0: bom dia.
1: Alô, bom dia.
0: Bom dia, Chimane.
1: Já, você não fala de Brasileiro?
0: Yo.
1: É, o padre Chimane foi eu.
0: Tua mãe iria no cabelo, o que ela me achou, né?
1: O meu filho já o Nelson Omar, é?
0: É.
1: E Bari, tem um olhão com o bom pela mão do peixe. Eu tenho um manjão, Bari, a bonita barra, o Ipien, a bonita barra, a já lembrou.
0: É, é.
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0: asante.

0: Allen do Adipa Line. Alô, bom dia.
1: Ah, bom dia. Não é Ali Said, está Ali Said, o filho do Tiro Cheto Mbolombo.
0: O Cheto Mbolombo?
1: É, o Cunha o Jerônimo.
0: Ei.
1: Era um jumbo, nunca tinha uma composta, a vestida de Ali. Se você vai fazer, não ia.
0: É, hein?
1: Tanga da Banhumba. Até falei que já se ali, só de Bafu e Luanda. Tá de um paca, se vê, um paca de Jerônimo.
0: Asante, mwenye wangu, tuli umpepe.
1: Asante.

0: Júlia Moeto. Alô, bom dia.
1: Bom dia, irmã Budu Zacaria.
0: Bom dia, irmã do Cuchelo Uri.
1: Sim, né, cara, com nada, dieto.
0: E aí, irmão Kutu Pica, na bem,
1: irmão. E aí, irmã.
0: A irmã, tu manhã de ano, qual é o Cuchelo, minha?
1: O Nenho Matamusta Francisco, o nome de Rana Mbala, o nome do homem.
0: Ei.
1: É.
0: Quando lá, irmã?
1: Ari, eu vou te mandar em Gani. E agora lá, eu vou te dar uma anjava, vou te fazer um. Katimu wa vigiri ya chakulungwa wako na jimwena.
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0: Rádio de Pan. 4 horas e 15 minutos. Vimba com a Júlia Mendes. Abra batendo o horário moçambicano. Vamos dizer base, moção garbatia. Abra uma. Coisa uma bomba. As manalhas no ar de Palaine. Alô, bom dia.
1: Bom dia, de manhã. Você mudou. Algum cheiro de
0: manhã. Faz uma grupinha lá pra mate, mano. E a
1: minha gata, mano. E a minha
0: gata. Um banharia do quadro. Um cuchala, minha.
1: E aí, o Nete Mano, de nada, eu me sinto, né? O que eu tirei com uma coisa com a irmã?
0: É,
1: Nunca vai atrás de Mano. E
0: aí, o Tinda Santa de Curumba, o Mungar e Paraguai?
1: E aí, Ana, ele é uma mônica de ver lá, tá lá?
0: Mas em Paraguai, mas lá, mano, aí, de Batman, né?
1: E o Mungira, o Gerard, mano, que o Mungira, o Panacacate.
0: Mas em Paraguai, mas lá, Matimano, aí.
1: E aí, lá, Mulher, anda muito.
0: Sabe
1: de alguma coisa? Eu não me sura aqui, Murani.
0: É. Não enche na Iuca.
1: E aí, a Santa de Mãe não me avulta da mão quanto.
0: E um bebê?

4:43. Guarda o Kimba com Westlife. Aumenta o número do baixo, Kimba com Destrats. Walk off for life. Quase com colocar em Martin Jetum. Vamos para o Andy Capa Twitch, base. Quisa com Nanga Martin Jetum. Unicamacon Martin Jetum, a single batch macro. 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
1: Combustível está na origem do incêndio que matou 5 pessoas, 4 das quais da mesma família, na cidade de Mucuba, província da Zambézia. A informação foi avançada pelo comandante provincial do Corpo de Salvação Pública, Manuel Comaio, em declarações à Rádio Moçambique.
2: O SENSAP vem trabalhando no sentido de desencorajar a atitude de conservar os combustíveis de recipientes não adequados. Mas mesmo assim, da avaliação feita, vai-se percebendo que a família que encontrou a morte vítima do incêndio é uma família que vinha praticando a atividade de venda clandestina de combustível, nesse contexto a gasolina. Acabou entrando em combustão e saiu do controle, uma vez que a residência era construída de material de pouca resistência ao fogo. Ficou mais vulnerável, foi mais um fator que culminou com o óbito das pessoas.
1: Comandante Provincial do Corpo de Salvação Pública na Zambézia, Manuel Comaio. Um dos 15 estudantes moçambicanos que se encontram na Venezuela contraiu uma lesão ligeira no joelho na sequência de uma queda enquanto descia as escadas do edifício onde se encontrava alojado. Apesar da situação, todos eles se encontram em segurança depois do sismo que abalou aquele país no dia 24 deste mês. Uma nota de gabinete de informação indica que estas informações resultam de diligências feitas pelo governo moçambicano para obter notícias sobre a situação dos estudantes moçambicanos que se encontram naquele país. O Gabifo sublinha que o governo continua a acompanhar a situação, mantendo contacto com as autoridades venezuelanas e representações diplomáticas competentes para prestar o apoio necessário aos cidadãos moçambicanos. Sobre a evolução do cenário pós-sismo, há fortes indicações da possível ocorrência de réplicas nos próximos 5 dias que, segundo a informação sismológica disponível, poderão atingir até 5 graus na escala de Richter. O ministro da Saúde anunciou este sábado na Matola, província de Maputo, o envio de brigadas multifacetadas pelo país para assistência à população no âmbito da aproximação dos serviços de saúde ao cidadão. O CNS referiu que a iniciativa pretende ainda descongestionar as unidades sanitárias cujas infraestruturas estão a reduzir a sua capacidade de resposta devido ao crescente número de utentes que procuram atendimento hospitalar. Jornalista Stélio Manissa.
3: E se expressou ainda no local preocupação com o aumento de casos de doenças crónicas não transmissíveis, cujas causas, segundo o ministro, são evitáveis.
4: Hoje estamos a ter tensão arterial alta, açúcar alto, doenças do coração, doenças do pulmão. Estamos a ter um outro problema novo, doenças mentais. E estas 5 doenças e outras, há 3 ou 4 fatores principais. O primeiro, consumo excessivo de álcool. O segundo, tabaco. O terceiro, alimentação hoje. A gente come de qualquer maneira. Quarto, estilo de vida saudável. As pessoas fazem poucos exercícios, não se movimentam. Cinco, comem poucos vegetais e poucas frutas. Isto está a impactar. Em 2007, a mortalidade por estas doenças era de 7% no nosso país. Hoje está acima de 30%.
3: O ministro da Saúde falava este sábado na Matola, província de Maputo, durante a Feira de Saúde realizada no âmbito da implementação desta iniciativa de atendimento comunitário em massa. Eu sou Stélio Manhessa, da cidade da Matola.
1: Cerca de 300 talhões foram parcelados no distrito de Xunguena para o reassentamento de igual número de famílias vítimas das cheias e inundações deste ano na zona baixa da cidade de Xaixai, em Gaza. Segundo o presidente do município da cidade de Xaixai, a atribuição destes terrenos enquadra-se nos nosso esforço de idilidade para retirar as famílias das áreas de risco. Osman Adamo explicou que o processo de identificação dos terrenos está a ser realizado em coordenação com o governo do distrito de Xunguene e, numa primeira fase, a prioridade será dada às famílias mais vulneráveis e que enfrentam o maior risco por permanecerem em zonas propensas a inundações.
5: Estamos a fazer um trabalho para ver aqueles que estão mesmo em situações difíceis, quem continua dentro das águas, em alguns bairros, para ver se vamos reassentar no distrito de Xunguene, naqueles 300 talhões que foram disponibilizados do distrito de Xunguene.
1: Presidente do Conselho Municipal da cidade de Xai-Xai, Osman Adamo. Na atualidade internacional, a Venezuela recebeu mais de 1.600 socorristas para prestar assistência às vítimas dos sismos ocorridos na quarta-feira, informou este sábado o vice-ministro dos Negócios Estrangeiros venezuelano para a Europa e a América do Norte. Oliver Blanco disse que a Venezuela recebeu nas últimas horas voos com equipas de resgates internacionais e são esperadas mais equipas com chegadas já programadas. Dados recentes indicam que os terremotos causaram 920 mortos e 3.300 feridos, entre graves e ligeiros. O empresariado sul-africano vai apoiar a polícia no controle das manifestações anti-imigração convocadas para a próxima terça-feira. Correspondente da Rádio Moçambique na África do Sul, Eduardo Figurão.
6: O setor privado promete fornecer meios aéreos e terrestres, o que inclui drones, helicópteros, veículos blindados e acesso a cerca de 7 mil câmaras de segurança. Segundo a organização Business Against Crime, este apoio massivo reflete a gravidade da situação. O anúncio surge num ambiente de grande tensão. Várias confissões religiosas duvidam da capacidade do executivo para travar possíveis episódios de violência contra cidadãos estrangeiros indocumentados. Em resposta, o Comitê Interministerial que acompanha a crise sublinha que cabe apenas ao Estado a responsabilidade de atuar contra a imigração ilegal. A ministra sul-africana da Justiça e Desenvolvimento Constitucional, Mamoloko Kubaye, garantiu que a próxima terça-feira será um dia normal de trabalho e que o governo está totalmente preparado para proteger todas as pessoas, incluindo estrangeiros. Rádio Moçambique, Eduardo Figurão, Joanesburgo.
1: O tempo. A cidade de Tete poderá registrar este domingo 30 graus centígrados de temperatura máxima, seguida por Beira, Quelimane, Nampula e Pemba com 28 graus. Xai-Xai, Inhambane, Vilanculo 27, Maputo 26 e as cidades de Chimoio e Lixinga poderão registrar este domingo uma temperatura máxima de 24 graus centígrados. Foram as notícias a esta hora. As próximas às 7 horas.
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6 horas e 55 minutos. Muy maravilla, 7 horas, 5 minutos, Mihaly.

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1: Notícias apresentadas por Simon Cabue. Bom dia.
2: Albertina Pascoal e ouvinte, muito bom dia. O manuseamento incorreto de combustível está na origem do incêndio que matou 5 pessoas, 4 das quais da mesma família na cidade de Mucuba, província da Zambésia. A informação foi avançada pelo comandante provincial do Corpo de Salvação Pública da Zambésia. Em declarações à Rádio Moçambique, Manuel Comaio chama atenção...

0: para que os cidadãos evitem um manuseamento inadequado de combustíveis.
1: O SENSAP vem trabalhando no sentido de desencorajar a atitude de conservar os combustíveis de recipientes não adequados. Mas, mesmo assim, da avaliação feita, vai-se percebendo que a família que encontrou a morte vítima do incêndio é uma família que vinha praticando a atividade de venda clandestina de combustível, nesse contexto, a gasolina. Acabou entrando em combustão e saiu do controle. Uma vez que a residência era construída de material de pouca resistência ao fogo.
0: Comandante Provincial do Corpo de Salvação Pública na Zambésia, Manuel Cumaio. Um dos 15 estudantes moçambicanos que se encontram na Venezuela contraiu uma lesão ligeira no joelho depois de uma queda enquanto descia as escadas do edifício onde se encontrava alojado, na sequência dos sismos registados no país na última quarta-feira. Apesar da situação, todos eles estão em segurança. De acordo com um comunicado do Gabinete de Informação, o GABINF indica no documento que estas informações resultam de diligências feitas pelo governo moçambicano para obter notícias sobre a situação dos estudantes moçambicanos que se encontram na Venezuela. A entidade sublinha que o executivo continua a acompanhar a situação, mantendo contacto com as autoridades venezuelanas e representações diplomáticas competentes para prestar o apoio necessário aos cidadãos moçambicanos. Ministro da Saúde anuncia o envio de brigadas multifacetadas pelo país para assistência à população no quadro da aproximação dos serviços de saúde ao cidadão. O CNI se referiu que a iniciativa visa ainda descongestionar as unidades sanitárias, cujas infraestruturas estão a reduzir a sua capacidade de resposta devido ao crescente número de utentes que procuram atendimento hospitalar.
2: Se nós queremos um país desenvolvido, a crescer com uma independência econômica, um dos principais indicadores é a saúde. Por isso, quando alguns dizem que a saúde é gasto, não, a saúde não é gasto, a saúde é um investimento. Porque tu, para teres desenvolvimento de qualquer país, tens que ter gente com saúde. O melhor medicamento do mundo não é paracetamol, não é ibuprofeno, não é antibiótico, é a paz. Então, é por isso que há esta iniciativa, ajudarmos o povo moçambicano a ter uma boa saúde.
0: O ministro da Saúde, o CNI, falava este sábado na Matola, província de Maputo, durante a Feira de Saúde realizada no âmbito da implementação desta iniciativa de atendimento comunitário em massa. Cerca de 20 mil agregados familiares na província de Nampula vão beneficiar de insumos agrícolas no âmbito do programa Hortas que Transformam Vidas. Trata-se de uma iniciativa do gabinete da esposa do governador de Nampula, que visa combater a desnutrição crónica neste ponto do país. Otávio Fonseca.
3: A esposa do governador de Nampula, Nazira Abdullah, disse no ato do lançamento oficial do programa que a iniciativa traz uma visão mais clara, aproximando as políticas públicas às mulheres e jovens e às famílias da província de Nampula.
4: Existe uma realidade muito simples. A desnutrição não se combate apenas nas unidades sanitárias. Combate-se muito antes disso. Combate-se quando uma família consegue produzir os seus alimentos. Alimentos variados.
3: Nazira Abdullah frisou que a agricultura tem sido um vetor de sustentabilidade das famílias, é daí que investir nela é também investir na saúde, na nutrição e no bem-estar das famílias.
0: No estrangeiro, o empresariado sul-africano vai apoiar a polícia no controle das manifestações anti-imigração convocadas para a próxima terça-feira. Correspondente Eduardo Figurão.
5: O setor privado promete fornecer meios aéreos e terrestres, o que inclui drones, helicópteros, veículos blindados e acesso a cerca de 7 mil câmaras de segurança. Segundo a organização Business Against Crime, este apoio massivo reflete a gravidade da situação. O anúncio surge num ambiente de grande tensão. Várias confissões religiosas duvidam da capacidade do executivo para travar possíveis episódios de violência contra cidadãos estrangeiros indocumentados. Em resposta, o Comitê Interministerial que acompanha a crise sublinha que cabe apenas ao Estado a responsabilidade de atuar contra a imigração ilegal. Rádio Moçambique, Eduardo Figurão, Joanesburgo.
0: No desporto, o Campo 25 de Setembro em Moatize acolhe hoje, a partir das 14 horas e 45 minutos, o desafio entre o Xingal de Tete e a Associação Desportiva de Pemba, referente à oitava ronda do Moçambola 2026. Ainda hoje, a contar para a mesma jornada, o Ferroviário da Beira recebe o homónimo de Nampula. De acordo com um comunicado da Liga Moçambicana de Futebol, enviado à nossa redação, partida. Liga Desportiva de Sofala Ferroviário de Nacalam, inicialmente marcada para este sábado, terá lugar apenas amanhã, às 14h45. O embate ferroviário de Maputo Ferroviário de Nacalam foi agendado para o Caldeirão às 14h45, na próxima sexta-feira, e pontuável para a nona ronda. Está fechada a primeira fase do Mundial de Futebol 2026. A fase de grupos encerrou esta madrugada com a disputa da terceira jornada do Grupo K, que ditou a vitória da Argentina diante da Jordânia por 3-1 e o empate a 2 entre a Argélia e a Áustria. Antes, no Grupo J, Portugal empatou a 0 diante da Colômbia e a República Democrática do Congo bateu o Uzbequistão por 3-1. Estão já definidos os jogos dos 16avos de final, que contam com 9 das 10 seleções africanas presentes na prova. O embargamento para conhecer no noticiário das 9 horas. Fechamos com o tempo. O Estado poderá registar 30 graus centígrados de temperatura máxima, seguida por Beira, Climane, Nampula e Pemba com 28 graus, Xai-Xai, Inhambane e Vilanculo 27, Maputo 26 e as cidades de Chimoio e Lixinga poderão registar este domingo uma temperatura máxima de 24 graus centígrados. Próximas notícias pontualmente às 9 horas.

0: magnífico reitor e vice-reitor da Academia de Altos Estudos Estratégicos. Ao assumirem estas funções, passam a liderar uma instituição cuja missão central é formar quadros superiores para o Serviço de Inteligência, Defesa e Segurança do Estado, bem como para outras áreas críticas da governação estratégica nacional. Como podem ver, esta missão não é meramente académica. É uma função de Estado que exige alto sentido de responsabilidade, competência, integridade, porque num mundo marcado por incertezas, rivalidades geopolíticas internacionais e ameaças cada vez mais sofisticadas, os Estados que sobrevivem e se afirmam são aqueles que pensam estrategicamente, antecipam cenários regionais, continentais e internacionais e decidem com base em informações produzidas com rigor científico. Estamos a transmitir esta mensagem porque nos dias que correm, a segurança do Estado deixou de ser apenas militar. Hoje ela é tão multidimensional, só pode ser feita com quadros bem formados. É por isso que esta academia é vital para a segurança do Estado moçambicano.
1: Presidente da República, Daniel Chapo.
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Daí passou toda a noite a contar, dizendo: este é macho, este também é macho. 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
0: Tu quase hoje ela foi. Alô? E aí? Cala aí, nega, te dizer uma coisa. Alô, acho mãe. Tá, vixe, ele é aquele que eu vou jogar com ele. Afro Kill.

0: 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Rádio Guaxanguas e Amane. Achei o fone que o senhor será com cabe. Quando é para lá, né? Alô?
1: Alô?
0: Alô, já chamou, né, Bango? Não vai te dizer, né? Tu amanhã dina o afeto de mim pela fone, Amane.
1: O nome é Colombira.
0: Colombira?
1: É a bairro Mabora.
0: Qual é a coisa mais boa, Zé?
1: Sim, é o nome do
0: Mabora, o nome
1: Uhum.
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0: 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Notícias
1: apresentadas por Simon Cabe. Bom dia.
2: Albertina Pascoal e ouvinte, uma vez mais, muito bom dia. O Serviço Nacional de Salvação Pública, SENSAP, reitera o apelo para que a população se distancie da conservação inadequada e da venda clandestina de combustíveis. O apelo surge na sequência da morte de 5 pessoas devido à explosão de um depósito de combustível no distrito de Mucuba, província da Zambésia. O comandante provincial do Corpo de Salvação Pública, Manuel Comaio, recorda que o armazenamento indevido de combustíveis constitui um fator de risco para a ocorrência de incêndios.
3: O SENSAP vem trabalhando no sentido de desencorajar a atitude de conservar os combustíveis de recipientes não adequados. Mas, mesmo assim, da avaliação feita, vai-se percebendo que a família que encontrou a morte vítima do incêndio é uma família que vinha praticando a atividade de venda clandestina de combustível, nesse contexto, a gasolina. Acabou entrando em combustão e saiu do controle, uma vez que a residência era construída de material de pouca resistência ao fogo.
2: Comandante Provincial do Corpo de Salvação Pública na Zambésia, Manuel Comaio, e o apelo para que a população se distancie da conservação inadequada e da venda de clandestina de combustíveis. Cerca de 20 mil agregados familiares na província de Nampula vão beneficiar de insumos agrícolas no âmbito do programa Hortas que Transformam Vidas. Trata-se de uma iniciativa do gabinete da esposa do governador de Nampula que visa combater a desnutrição crónica na província. Otávio Fonseca.
4: A esposa do governador de Nampula, Nazir Abdullah, disse no ato do lançamento oficial do

0: programa que a iniciativa traz uma visão mais clara, aproximando as políticas públicas às mulheres e jovens e às famílias da província de Nampula.
1: Existe uma realidade muito simples. A desnutrição não se combate apenas nas unidades sanitárias. Combate-se muito antes disso. Combate-se quando uma família consegue produzir os seus alimentos, alimentos variados.
0: Nazira Abdullah frisou que a agricultura tem sido um vetor de sustentabilidade das famílias, é daí que investir nela é também investir na saúde, na nutrição e no bem-estar das famílias.
2: Um dos 15 estudantes moçambicanos que se encontra na Venezuela contraiu uma lesão ligeira no joelho depois de uma queda enquanto descia as escadas do edifício onde se encontrava alojado na sequência dos sismos registados na quarta-feira. Apesar da situação, todos eles estão em segurança, de acordo com o comunicado do Gabinete de Informação. O GABINF indica no documento que estas informações resultam de diligências feitas pelo governo moçambicano para obter notícias sobre a situação dos estudantes moçambicanos que se encontram na Venezuela. A entidade sublinha que o Executivo continua a acompanhar a situação, mantendo contacto com as autoridades venezuelanas e representações diplomáticas competentes para prestar o apoio necessário aos cidadãos moçambicanos. E as Nações Unidas estimam que os sismos ocorridos na Venezuela causaram até o momento danos materiais avaliados em perto de 7 mil milhões de dólares. São, na sua maioria, danos registados em habitações, veículos, bem como empresas públicas e privadas. E o Papa Leão XIV manifestou-se solidário para com a população venezuelana, apelando para que a comunidade internacional apoie o país. Os dois sismos registados na quarta-feira na Venezuela causaram até o momento mais de 1.400 mortes, cerca de 3.300 feridos e 50 mil desaparecidos. Ainda no estrangeiro, o Irão atacou hoje o Kuwait e o Bahrein em retaliação aos ataques dos Estados Unidos da América em território iraniano. O ataque da Guarda Revolucionária Iraniana destruiu 8 importantes instalações militares norte-americanas na base aérea de Al-Hassalem, no Kuwait, e na base naval da 5ª Frota, em Port Salman, no Bahrein. A Guarda diz que se trata de uma resposta implacável ao ataque ontem dos Estados Unidos da América a vários alvos no Irão, em resposta, por sua vez, ao ataque a um navio cargueiro no Estreito de Hormuz. No desporto, 3 jogos marcam hoje o prosseguimento da 8ª jornada do Moçambola 2026. Às 14h45, o Xingal de Teatro recebe um Ortiz, a Associação Desportiva de Pemba. O Ferroviário da Beira joga no Caldeirão do Xivev com um homônimo de Nampula, enquanto o Campo Valdemar Oliveira na Machis será palco do desafio entre a Associação Desportiva de Vilanculo e a Associação Black Bulls. De acordo com o comunicado da Liga Moçambicana de Futebol, a partir da Liga Desportiva de Sofala, Ferroviário Nacala, inicialmente marcada para ontem, só terá lugar amanhã, às 14h45, no Caldeirão. Hoje arranca a disputa dos 16avos de final do Mundial de Futebol 2026, que conta com 9 das 10 seleções africanas presentes na prova. Hoje à noite, a África do Sul defronta o Canadá. Amanhã, Brasil mete forças com o Japão e a Alemanha joga diante do Paraguai. Na terça-feira, Países Baixos, Marrocos, Costa do Marfim, Noruega e França, Suécia. Na quarta-feira, México, Equador, Inglaterra, República Democrática do Congo e Bélgica, Senegal. Na quinta-feira, Estados Unidos da América, Bósnia, Espanha, Áustria. Na sexta-feira, Austrália, Egito, Portugal, Croácia, Suíça, Argélia e Argentina, Cabo Verde. Finalmente, no sábado, Colômbia bate-se diante do Ghana. Fechamos com o tempo. Hoje, Tete poderá registar 30 graus centígrados de temperatura máxima, seguida por Beira, Quelimane, Nampula e Pemba com 28 graus. Xai-Xai, Inhambane e Vilanculo 27. Maputo 26 e as cidades de Chimoio e Lixinga poderão chegar este domingo aos 24 graus centígrados de temperatura máxima. Próximas notícias pontualmente às 11 horas.

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1: Caro ouvinte, as notícias a seguir apresentadas por Simon Cabwe. Simon, bom dia.
2: Sérgio Guissamuli, ouvinte, muito bom dia. Arranca amanhã a fase das audições públicas para debater as contribuições recebidas durante as auscultações realizadas no âmbito do Diálogo Nacional Inclusivo. Há momentos, o presidente da Comissão Técnica para o Diálogo Nacional Inclusivo, Edson Makwakwa, disse em conferência de imprensa que a nova fase vai servir para a partilha de todas as questões fundamentais e concretas para o alcance dos objetivos do processo.
3: A diferença entre a fase que vamos iniciar no dia 29 de junho, que é a fase das audições, com a anterior fase, que é a fase das auscultações, reside no facto de que, quando realizamos as auscultações, a Comissão Técnica foi ao terreno, não levando nenhum conteúdo, dando espaço para que, de forma livre, espontânea, os cidadãos pudessem definir o curso do diálogo, o conteúdo do diálogo, a agenda do diálogo, enquanto que no exercício da audição pública já temos conteúdos concretos que levamos à discussão pública, que serão matéria em torno da qual irá se desenvolver o exercício da audição.
2: Segundo Edson Makwakwa, as audições públicas vão decorrer no território nacional e na diáspora. Secretário de Estado do Niassa apela à população do distrito de Maué para garantir reservas alimentares suficientes com vista a evitar focos de fome nas comunidades. Silva Livone diz ser arriscado que a população venda a maior parte do excedente numa altura em que algumas regiões da província registaram baixa produção de culturas essenciais devido a diversos fenómenos. Livone recorda que é importante que as famílias optem por alimentação equilibrada, principalmente para menores de idade.
4: Como vocês sabem, é época de colheita. Queremos pedir aqui em Maua para garantirmos a segurança alimentar das nossas famílias. Não podemos vender tudo. É preciso os nossos empresários daqui de Maua armazenarem o milho, armazenarem o feijão. A partir de outubro, novembro, quando começar a chover, vamos precisar de milho. Então, nós não gostaríamos de começarmos a procurar milho noutros distritos, enquanto no nosso próprio distrito nós tínhamos produção. Temos que vender, sim, mas sempre guardar alguma coisa para podermos alimentar as nossas famílias.
2: Secretário de Estado do Niassa falando em Maua, onde se encontra em visita de trabalho. O Serviço Nacional de Salvação Pública, SENSAP, reitera o apelo para que a população se distancie da conservação inadequada e da venda clandestina de combustíveis. O apelo surge na sequência da morte de 5 pessoas.

0: devido à explosão de um depósito de combustíveis no distrito de Mucuba, província da Zambésia. O comandante provincial do Corpo de Salvação Pública, Manuel Cumaio, recorda que o armazenamento indevido de combustíveis constitui um fator de risco para a ocorrência de incêndios. No estrangeiro, as Nações Unidas estimam que os sismos ocorridos na Venezuela causaram até o momento danos materiais avaliados em perto de 7 mil milhões de dólares. São, na sua maioria, danos registados em habitações, veículos, bem como empresas públicas e privadas. E o Papa Leão XIV manifestou-se solidário para com a população venezuelana, apelando para que a comunidade internacional apoie o país. Os dois sismos registados na quarta-feira na Venezuela causaram até o momento mais de 1.400 mortes, cerca de 3.300 feridos e 50 mil desaparecidos. O Irã atacou hoje o Kuwait e o Bahrein em retaliação aos ataques dos Estados Unidos da América em território iraniano. O ataque da Guarda Revolucionária Iraniana destruiu 8 importantes instalações militares norte-americanas na base aérea de Ali al-Salem, no Kuwait, e na base naval da 5ª Frota em Port Salman, no Bahrein. A Guarda diz que se trata de uma resposta implacável ao ataque ontem dos Estados Unidos da América a vários alvos no Irã, em resposta, por sua vez, ao ataque a um navio cargueiro no Estreito de Hormuz. Vamos ao desporto. 3 jogos marcam hoje o prosseguimento da 8ª jornada do Moçambola 2026. Às 14h45, o Xingal de Tete recebe o Motiz, a Associação Desportiva de Pemba. O Ferroviário da Beira joga no Caldeirão do Xivev com o homônimo de Nampula, enquanto o Campo Valdemar Oliveira, na Machis, será palco do desafio entre a Associação Desportiva de Vilanculo e a Associação Black Bulls. De acordo com um comunicado da Liga Moçambicana de Futebol, a partir da Liga Desportiva de Sofala, Ferroviário na Cala, inicialmente marcada para ontem, só terá lugar amanhã às 14h45 no Caldeirão. Na sexta-feira, o Costa Sol voltou a perder, desta vez por 2-1 diante do Ferroviário de Lixinga. Com 12 pontos, os canarinhos atrasam-se na perseguição ao líder Ferroviário da Beira. O Bahia de Pemba saiu da última posição da tabela classificativa do Moçambola depois de empatar uma bola com a UDS. A ronda abriu, recorde-se, na passada quinta-feira, com um nulo entre a Associação Desportiva de Vilanculo e o Ferroviário de Maputo. Hoje arranca a disputa dos 16avos de final do Mundial de Futebol 2026, que conta com 9 das 10 seleções africanas presentes na prova. Às 21h, a África do Sul defronta o Canadá. Amanhã, Brasil mede forças com o Japão e a Alemanha joga diante do Paraguai. Na terça-feira, Países Baixos, Marrocos, Costa do Marfim, Noruega e França, Suécia. Na quarta-feira, México, Equador, Inglaterra, República Democrática do Congo e Bélgica, Senegal. Na quinta-feira, Estados Unidos, Bósnia e Espanha, Áustria. Na sexta-feira, Austrália, Egito, Portugal, Croácia, Suíça, Argélia e Argentina. Cabo Verde. Finalmente, no sábado, Colômbia bate-se diante do Ghana. Apresentamos o serviço de notícias das 11 horas. Escuta a informação pormenorizada do país e do mundo em Jornal da Tarde, a partir das 12h30.
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1: Em Moçambique são neste preciso momento 11 horas e 53 minutos. 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Bom dia e bem-vindo à rádio. Cá estamos então num segmento dos nossos trabalhos em língua portuguesa. Neste primeiro período, nós vamos até muito bem perto das 14 horas e 30 minutos com a seguinte programação. Quando forem 12 horas, irá conhecer os tópicos do Jornal do Dia da Tarde. E logo depois, o espaço reservado ao programa Uma Data na História. Música moçambicana até 12 horas e 30 minutos, altura em que teremos o Jornal da Tarde em cadeia nacional. Após o Jornal da Tarde em cadeia nacional, vamos ficar com o espaço reservado ao Jornal do Niassa. O Cantinho da Criança será a proposta a seguir ao Jornal do Niassa e logo depois o noticiário em cadeia nacional, mais música, informações de utilidade pública, os nossos compromissos comerciais, até quando forem 14 horas e 30 minutos, altura em que teremos o espaço reservado ao domingo desportivo. Propostas que nós temos para o ouvinte nesta manhã, que esperamos esteja a passar da melhor forma na companhia amiga da Rádio Moçambique. Convosco, Sampaio Vitor na cabine de locução, acompanhado tecnicamente por Odêncio Salvador, Juliasse Ndala. Continuação de uma ótima manhã e ótima escuta à nossa programação.

0: precisamente 12 horas em todo o território nacional. Já a seguir, vamos conhecer os tópicos do Jornal da Tarde.
1: A seguir, os tópicos do Jornal da Tarde, apresentados por Simon Cabo. Simon, boa tarde.
2: Sérgio Kissamuli, ouvinte, muito boa tarde. Comissão Técnica para o Diálogo Nacional e Inclusivo perspectiva mudanças no sistema eleitoral e na configuração do Estado, na sequência das contribuições recebidas na fase das auscultações, cujos resultados serão debatidos em audições a partir de amanhã. Sétima edição da Feira Económica de Nampula movimenta mais de 109 milhões de meticais em resultado da venda de vários produtos e abre a possibilidade de criação de mais de 1.400 postos de emprego sazonais. No desporto, três jogos marcam o prosseguimento hoje da Ronda 8 de Moçambola, num dia em que arranca a fase a eliminar do Mundial com a África do Sul a defrontar o Canadá. São estes os assuntos hoje em destaque no Jornal da Tarde, num dia em que, como é habitual aos domingos, teremos a janela ampliada para a publicação de notícias sobre as artes e cultura no Jornal da Tarde. Sérgio. Eu volto quando forem 12 horas e 30 minutos.
0: São 12 horas e 2 minutos em Moçambique. Conhecemos então os tópicos do Jornal da Tarde. Ouvinte é convidado a conhecer, ou seja, a saber a história do país e do mundo no Jornal da Tarde quando forem 12 horas e 30 minutos. Continua sintonizado a antena provincial da Rádio Moçambique, estúdios em Lixinga.

0: 12 horas e 5 minutos em Moçambique. Já a seguir vamos ficar com o programa Uma Data na História.
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2: A 28 de junho de 1849, os guerreiros de Soxangana derrotavam as forças coloniais portuguesas em Inhambane, matando o governador do então distrito de Inhambane.

governador com o posto militar de capitão do exército do reino, morreu quando comandava as suas forças. Para além do governador, morreram em combate outras 280 pessoas. Os que escaparam da morte abandonaram a vila de Inhamban em debandada. Soshangana, também conhecido por Manukuse, era pai de Mawel e Muzila e avô de Ngungunyana. Fugido das terras de Tchaka, Soshangana invadiu o atual território moçambicano, submetendo os povos locais até às margens do rio Zambeze. Estabeleceu um vasto império, que designou por Gaza, nome que deriva dos seus antepassados. Depois de submeter o sul de Moçambique, Soshangana atravessou o rio Save, expulsando um Kaba, outro guerreiro Nguni, fugido de Tchaka. Este afastou-se mais para o norte e Soshangana estabeleceu-se em Mussurize. Em 1840, Soshangana deixou naquele local o seu filho Muzila governar, indo fixar-se definitivamente em Chaimite, no vale do rio Limpopo, onde morreu e foi sepultado. ...28 de junho de 1914, dava em Sarajevo, na capital da Bósnia-Herzegovina, o rastilho que iria provocar a Primeira Guerra Mundial.

Com efeito, um jovem sérvio avançou impetuosamente no meio da multidão contra o casal de príncipes, matando o arquiduque Francisco Ferdinando e a sua esposa, que estavam numa visita oficial e circulavam pelas ruas de Sarajevo. Francisco Ferdinando era o herdeiro do trono austro-húngaro. Desde essa altura, o complô nacionalista sérvio tornou-se evidente. Um mês depois, a Áustria cortou relações com a Sérvia e declarou guerra. As potências ocidentais, levadas pelo princípio de alianças, tomaram parte do conflito, dando-se início à Primeira Guerra Mundial. De 28 de junho de 1919, as potências vencedoras da Primeira Guerra Mundial concluíram o Tratado de Versalhes, formalizando o fim daquele conflito armado. Ao fim de 5 anos de guerra, em janeiro daquele ano, iniciou-se na França a Conferência dos Vencedores, presidida por um conselho francês, e nela tomaram parte as potências vencidas. O Tratado de Versalhes definia as medidas a tomar contra o causador da Primeira Guerra Mundial, bem como as premissas para a criação de um organismo que se encarregasse de preservar a paz mundial, a Sociedade das Nações. A Alemanha foi obrigada a abster-se da união com a Áustria, a pagar uma pesada indemnização, bem como a perder as suas ex-colónias no continente africano. A Sociedade das Nações viria a ser oficializada em 1920, não tendo, no entanto, conseguido evitar o surgimento de novos conflitos armados a nível internacional. 5 anos depois, quando os nazis subiram ao poder na Alemanha, ignoraram as medidas tomadas contra si no Tratado de Versalhes. Até 1932, o Tratado de Versalhes não tinha qualquer efeito para a Alemanha nazi.

0: Em uma data na história, recordamos hoje a derrota das forças coloniais portuguesas em Inhambane em 1849, o rastilho que originou a Primeira Guerra Mundial em 1914 e a assinatura do Tratado de Versalhes em 1919. A redação do texto foi de Dalila Miquidade, teve a sonorização de Moussa Gigalibo e a apresentação de Albertina Zandamela.
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0: Mashongezi Muhammad Mubai.
1: São 12 horas e 10 minutos em Moçambique. Para trás o programa Uma Data na História. Abrimos então um espaço reservado ao musical variado até muito bem perto das 12 horas e 30 minutos. A altura para a transmissão do Jornal da Tarde em cadeia nacional. E às 13 horas teremos o Jornal do Niassa. Ótima tarde na nossa companhia.

12 horas e 25 minutos em Moçambique, tarde fantástica dominical, na companhia amiga da Rádio Moçambique Studios em Lixinga. Dentro de instantes, teremos o Jornal da Tarde em cadeia nacional.

0: precisamente 12h30 em Moçambique, já seguir o Jornal da Tarde em cadeia nacional.
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0: Boa tarde. Diálogo Nacional Inclusivo pode ditar mudanças no sistema eleitoral e na configuração do Estado, na sequência das contribuições recebidas na fase das auscultações, cujos resultados serão debatidos em audições a partir de amanhã.
1: Perspectiva-se uma mudança do sistema que iria refundar o Estado, criar uma nova república, com a mudança do atual sistema de governo, com a mudança do atual sistema eleitoral. Há quem pense na mudança de um sistema presidencial para um sistema parlamentar. Há quem pense na mudança de um sistema de eleição proporcional baseado em listas partidárias para um sistema de eleição individual.
0: Presidente da Comissão Técnica para o Diálogo Nacional Inclusivo, Edson Makwakwa. Sétima edição da Feira Económica de Nampula movimenta mais de 109 milhões de meticais em resultado da venda de vários produtos e abre a possibilidade de criação de mais de 1.400 postos de emprego sazonais. No desporto, três jogos marcam o prosseguimento da oitava jornada do Moçambola 2026, num dia em que arranca a fase a eliminar do Mundial, com a África do Sul a defrontar o Canadá. São os destaques do Jornal da Tarde, referente a domingo 28 de junho de 2026. E porque se trata de uma edição dominical, como é hábito, ampliamos a janela para a publicação de notícias sobre as artes e cultura aqui no Jornal da Tarde. Mauro Jamis está na sonorização e Simon Cabué na edição e apresentação. Arranca amanhã a fase das audições públicas para debater as contribuições recebidas durante as auscultações realizadas no âmbito do Diálogo Nacional Inclusivo. A nova fase vai servir para a partilha de todas as questões fundamentais e concretas com vista ao alcance dos objetivos do processo. Jornalista Érica Munguambe.
2: A Comissão Técnica para o Diálogo Nacional Inclusivo perspectiva mudanças no sistema eleitoral, na organização da República e na configuração do Estado. Fase das auscultações. Entre as mudanças propostas constam a total desvinculação partidária da Comissão Nacional de Eleições, introdução da votação eletrônica, bem como a substituição do atual sistema de listas. São informações prestadas este domingo pelo presidente da Comissão Técnica para o Diálogo Nacional Inclusivo, Edson Makwakwa, destacando que as contribuições foram sistematizadas em três linhas de reforma.
1: Um primeiro cenário, que é o cenário de mudanças profundas, perspectiva-se uma mudança do sistema que iria refundar o Estado, criar uma nova república, com a mudança do atual sistema de governo, com a mudança do atual sistema eleitoral. Por exemplo, há quem pense na mudança de um sistema presidencial para um sistema parlamentar. No sistema eleitoral, por exemplo, há quem pense na mudança de um sistema de eleição proporcional baseado em listas partidários para um sistema de eleição individual. Há quem pense numa CNE profissional totalmente despartidarizada e também na forma de votação. Por exemplo, há quem pense numa votação eletrônica, quando há quem defenda, por exemplo, uma votação ainda manual. O segundo cenário, que é o cenário de mudança moderada, onde iriam ser mantidas questões consideradas como boas do atual sistema político e jurídico. O terceiro cenário é o cenário que seria o de alterações pontuais, mantendo, no essencial, o atual sistema político.
2: Edson Makwakwa falava em conferência de imprensa que serviu para anunciar o arranque esta segunda-feira da fase das audições públicas para debater as contribuições recebidas durante as auscultações realizadas no âmbito do Diálogo Nacional Inclusivo.
1: A diferença entre a fase que vamos iniciar no dia 29 de junho, que é a fase das audições, com a anterior fase, que é a fase das auscultações, reside no facto de que, quando realizamos as auscultações, a Comissão Técnica foi ao terreno não levando nenhum conteúdo, portanto, nenhuma proposta. Enquanto que no exercício da audição pública que inicia, já temos conteúdos concretos que levamos à discussão pública e serão estes conteúdos que serão objeto, matéria, em torno da qual irá se desenvolver o exercício da audição.
2: Terminada a fase das audições públicas no território nacional e na diáspora, a Comissão Técnica para o Diálogo Nacional Inclusivo vai apresentar a síntese que vai culminar com o produto final do Diálogo Nacional Inclusivo.
0: Amanhã arranca mais uma fase do Diálogo Nacional Inclusivo. É a fase das audições que tem lugar em todo o território nacional e na diáspora. Caiu o pano sobre a Feira Económica Provincial de Nampula. Fim do evento faz essas contas do valor arrecadado em resultado do movimento de comercialização registado durante a feira. Jornalista Otávio Fonseca.
3: A sétima edição da Feira Económica da província de Nampula movimentou mais de 109 milhões de meticais, resultado da venda de vários produtos. Para além deste ganho, a sétima edição da FENA serviu de uma oportunidade para a criação de 1.400 postos de emprego sazonais e serviços concretos. Os dados foram avançados este sábado pelo governador de Nampula, Eduardo Abdullah, ao cair do pano deste evento que decorreu durante uma semana e partilhou que a província recebeu mais de 20 mil turistas internacionais e estrangeiros. Eduardo Abdullah elucidou que os frutos da produção da Feira Económica de Nampula continuarão a dar resultados nos próximos tempos.
4: Já no ano passado, muitos não levaram a sério quando disse eu, neste pavilhão, que o próximo ano será maior. Muitos de nós aqui duvidamos, muitos de nós aqui subestimamos. E hoje, eis que aqui estamos com uma feira a largos passos, segura, e posso dizer que depois da Manhissa, depois de Marraquene, vindo até Cabo Delgado, ainda somos os maiores.
3: Para além das empresas, a sétima edição da Feira Económica de Nampula juntou mais de 300 expositores entre nacionais e estrangeiros, com destaque para países como Mali, Tanzânia, Malawi e Brasil.
0: É um apelo do secretário de Estado no Niassa, Silva Livone, diz que as comunidades do distrito de Maua devem evitar vender todos os excedentes agrícolas. Jornalista Mércio João.
5: O secretário de Estado no Niassa, Silva Livone, exige à população do distrito de Maua a garantir reservas alimentares suficientes para que não existam focos de fome nas comunidades nos próximos tempos. A Silva Livone disse ser um risco que a população venda a maior parte do excedente, numa altura em que algumas regiões da província registaram baixa produção de culturas essenciais como o milho, devido a diversos fenómenos. O secretário de Estado de Niassa recordou às comunidades da Vila Seda de Maua e da localidade de Mapula a importância de optarem por refeições equilibradas, principalmente em menores de idade, para a erradicação da desnutrição nesta camada.
6: Como vocês sabem, é época de colheita. Há muita gente que está nas machambas nesta época do ano a colher. Queremos pedir aqui em Maua para garantirmos a segurança alimentar das nossas famílias. Não podemos vender tudo. É preciso os nossos empresários daqui de Maua armazenarem o milho, armazenarem o feijão. A partir de outubro, novembro, quando começar a chover, vamos precisar de milho. Então, nós não gostaríamos de começarmos a procurar milho noutros distritos, enquanto no nosso próprio distrito nós tínhamos produção. Temos que vender, sim, mas sempre guardar alguma coisa para podermos alimentar as nossas famílias. Temos que ter uma parte para as crianças comer. As crianças também podem comer ovo, não vai ter careca. A criança, quando come ovo, cresce forte e inteligente.
5: A Silva Livone, secretário de Estado de Niassa, e a necessidade das comunidades da província garantirem reservas alimentares para que não existam bolsas de fome nos próximos tempos.
0: Conhecidos como Homens Águia, três jovens são acusados de roubo de telemóveis e computadores portáteis em Climan. Agora estão a contas com a Polícia da República de Moçambique. Jornalista Rizik Zacarias.
7: A porta-voz do Comando Provincial da PRM na Zambésia, Belarmina Henriques, afirma tratar-se de elementos de uma quadrilha conhecida por Homens Águias, que se dedica ao roubo de celulares na via pública com auxílio de motorizadas para operações de fuga. Alguns deles têm conhecimentos para decifrar códigos de telefones e computadores. Durante a detenção foram surpreendidos na posse de 12 telemóveis e 5 computadores portáteis.
8: Quando tivemos a ocorrência de vários dados, fomos dando seguimento e o sinal foi decaindo assim na residência de um dos cidadãos que intitula-se como técnico, que é o receptor dos bens adquiridos ilicitamente. E o mesmo tem descodificado os celulares ou os bens, não é? Assim como os computadores, para a posterior venda. E os outros dois, eles são dedicados a roubos, não é? Na via pública, e que depois têm entregado a este técnico.
7: No entanto, os suspeitos negam as alegações da polícia, afirmando ser inocentes.
9: Sim, chegaram a bater à porta da minha casa. Quando eu saí, eles tentaram me algemar, eu voltei para dentro. E eles vieram com uma acusação de que eu ando a vender telefones roubados e compro os telefones roubados. Então eles acabaram levando para aqui, para a primeira esquadra, sem nenhuma evidência, sem nenhuma prova desse roubo que aconteceu antes de ontem, às 20 horas. Porque todo dia eu passei em casa com a minha namorada, ela pôde confirmar, mas não liberaram a gente sair daqui.
10: Eu pergunto de onde, qual é o problema, a pessoa vem. Ah, o celular tem problema de LCD, eu tenho problema de touch. Eu pergunto, descodificar telefone roubado não. Em termos de telefone descodificado, a maioria das pessoas eram senhores responsáveis, que eu sabia realmente que o celular pertence a ele. Às vezes eles esqueciam o código, eu instalava o novo sistema e eu entregava o respectivo dono.
7: Alguns indivíduos refutando o seu envolvimento em esquemas de roubo de telemóveis e computadores em Climane, na Zambésia.
0: Praças públicas e jardins estão a ser vandalizados na cidade da Beira. A Edilidade exige o fim destas ações e conta com os munícipes para o efeito. Paulo MacArthur.
11: O Conselho Municipal da Beira Sofala pede aos munícipes a colaborar na conservação dos locais públicos, sobretudo as praças e jardins. O pedido surge na sequência de uma onda de vandalização destes locais, um pouco por toda a autarquia, segundo a vereadora de Agropecuária, Pesca e Meio Ambiente, no Conselho Municipal da Beira, Teresa Macopa. Teresa Macopa explica que os esforços da Edilidade para a criação e manutenção de espaços de lazer são prejudicados pela sabotagem protagonizada por indivíduos até aqui desconhecidos. Tais atos traduzem-se, muitas vezes, na destruição de vedação, furto de plantas, remoção de jardins, roubo de materiais de irrigação, entre outros, o que gera elevados prejuízos para o Conselho Municipal.
12: Trabalhamos, sim. Mas é para o bem do município e também o bem da nossa cidade, porque as praças fazem parte da cintura verde da cidade. Mas encontramos problemas porque os nossos munícipes, nem todos, mas alguns, não respondem àquilo que uma praça pode ser dignificada, por exemplo. Para ter uma praça de qualidade, bonita, é necessário que tenha meios. Temos lá água, valor da rega. Para regar a praça é necessário que nós tenhamos furo na praça, que é motobomba. Mas, contrapartida, somos roubados de motobomba. Por exemplo, agora tivemos vandalização na praça do município, onde todos os munícipes, quando casam, vão tirar fotos lá. E assim, é um trabalho.
11: A vereadora de Agropecuária, Pesca e Meio Ambiente no Conselho Municipal da Beira, Teresa Macopa, e a vandalização de espaços verdes.
0: Vamos ao desporto. Xingal deteta a Associação Desportiva de Pemba, Ferroviário da Beira, Ferroviário de Nampula e a Associação Desportiva de Vilanculo, Associação Blackpools, são os jogos desta tarde no prosseguimento da 8ª jornada do Moçambola 2026. O detalhe com o jornalista RM Desporto Albino Muyambo, que traz também as notas referentes aos 16avos de final do Mundial de Futebol, que hoje se inicia, portanto, esta fase a eliminar.
13: Segundo o comunicado da Liga Moçambicana de Futebol, enviado na nossa redação, a partida da Liga Desportiva de Sofala Ferroviário de Nacala, inicialmente marcada para o último sábado, terá lugar na próxima segunda-feira, às 14h45, no Caldeirão do Chivev. Na última sexta-feira, o Costa de Sol voltou a perder 2-1 frente ao Ferroviário de Lixinga. Com 12 pontos, os canarinhos atrasam-se na perseguição ao líder Ferroviário da Beira. O Bahia de Pemba saiu da última posição da tabela classificativa de Moçambola, depois de empatar a uma bola na última sexta-feira com a União Desportiva de Songo na Vila de Songo. A ronda abriu na passada quinta-feira com um nulo entre a ADV e o Ferroviário de Maputo. Na Copa do Mundo da FIFA 2026, 9 das 10 seleções africanas que disputaram a primeira fase do certame garantiram a qualificação para os 16avos de final. Trata-se do Marrocos, África do Sul, Gana, Costa do Marfim, Cabo Verde, Egito, Senegal, Argélia e República Democrática do Congo. Já são conhecidos alguns jogos dos 16avos da Copa do Mundo da FIFA a saber. Portanto, hoje, às 21 horas, África do Sul, Canadá, amanhã às 19 horas, Brasil, Japão, e às 22 horas e 30 minutos de Maputo, Alemanha, Paraguai. Na próxima terça-feira, teremos um encontro Costa de Marfim, Noruega, às 19 horas, Marrocos, Países Baixos, às 3 da manhã, e França, Suécia, às 23 horas. Na madrugada da próxima sexta-feira, Croácia, Portugal.
0: Como disse Albino Miambo, a África do Sul e Canadá abrem a fase a eliminar, no caso, os 16 avos de final do Mundial de Futebol, defrontando-se hoje às 21 horas. A propósito, o presidente sul-africano Cyril Ramaphosa está confiante quanto ao desempenho dos Bafana Bafana. Correspondente Eduardo Figurão.
14: Ramaphosa afirmou acreditar que a equipa tem todas as condições para carimbar o passaporte para os oitavos de final da competição. Numa nota de humor e diplomacia, o estadista sublinhou que, apesar das excelentes relações bilaterais entre a África do Sul e o Canadá, neste caso concreto, os dois países concordam em divergir quanto ao desfecho do encontro. O presidente sul-africano concluiu dizendo estar firmemente convencido de que os Bafana Bafana vão garantir a vitória este sábado.
15: At 9 p.m. South African time, Bafana Bafana will put our whole country and our entire nation on the global map once again.
14: À noite, a seleção sul-africana, os Bafana Bafana, vão colocar o nosso país e a nossa nação no mapa mundial mais uma vez. Desta vez, vão fazê-lo como uma das 32 melhores seleções de futebol do mundo, jogando contra o Canadá. E quero desejar-lhes toda a sorte. Sei que os nossos rapazes voltarão tendo alcançado grandes resultados do Campeonato do Mundo da FIFA. Boa sorte, Bafana. Sigam em frente.
15: Good luck, Bafana. Go for it.
14: Os Bafana Bafana conseguiram o apuramento para a fase do mata-mata após terminar em segundo lugar do Grupo A com 4 pontos, menos 5 que o líder México. O Canadá também terminou em segundo lugar no Grupo B com 4 pontos. Este grupo foi ganho pela Suíça com 7 pontos. RM Desporto, Eduardo Figurão, Joanesburgo.
0: Jornal da Tarde, ampliamos a partir de agora a janela para a publicação de notícias sobre as artes e cultura, como é habitual no Jornal da Tarde aos domingos. Já são conhecidos os vencedores da primeira edição do Festival Cultural Sambuato, evento realizado este sábado na cidade de Moatiza, em Tete, de Sambuato, ou seja, Nossos Hábitos e Tradições em português. É um concurso de dança tradicional e que teve nesta primeira edição a participação de 15 grupos de Njonge e Mafue. Egídio Pascoal.
16: Para a expressão Njole, o grupo de Katembe Sede ficou na terceira posição, na segunda ficou Njole de Chitata e o primeiro lugar foi para o grupo Njole de Malabwe. Para a dança Mafue, o grupo de Nyamitsats ficou em terceiro, o grupo de Malabwe em segundo e em primeiro lugar o grupo Mafue primeiro de maio. No final, a nossa reportagem ouviu a satisfação de alguns grupos vencedores.
17: Laurinda Dorsa Gagaboti.
18: Agora recebeu 40 mil medicais.
17: Sim.
18: O que é que vão fazer com esse dinheiro?
17: Rouba para as crianças para dançar com ele.
18: Assim, gostaram de participar neste Nsambuato?
17: Sim, gostamos muito.
18: Ok.
17: Devia repetir mais.
19: Eu chamo-me Maria Monteiro Chadaica. Estamos muito felizes.
18: E estavam à espera de vencer o concurso?
19: Sim, já esperava.
18: Ok.
19: Porque nós confiamos da maneira como nós pensamos.
16: O governador de Tete, Domingos Viola, que foi um espectador atento ao evento, garantiu que o governo vai continuar a incentivar e a mobilizar parceiros para garantir a realização de mais eventos temáticos.
20: Vamos continuar a promover festivais desta natureza. Vamos continuar a promover festivais temáticos. Temáticos em função das nossas potencialidades. Hoje, estando em Moatize, estamos a destacar o carvão que é explorado aqui. O dinheiro que aqui atribuímos aos grupos vencedores é resultante da exploração do carvão. Então, este festival podemos atribuí-lo como o Festival do Carvão de Moatize.
16: Os vencedores da primeira edição do Festival Cultural Sambuato receberam como prémios valores monetários disponibilizados pela Vulcan Moçambique, a patrocinadora do evento.
0: Cantora moçambicana Juliana de Souza, baseada em Inhambane, lança mais dois novos trabalhos musicais virados à exaltação das vivências e tradições do clã dos Vatongas. Horácio Romão.
1: As novas músicas intituladas Gada Gada e Olá Bonito estão a alimentar os locais de diversão e cerimônias tradicionais na província de Inhambane. A música com o título Gada Gada reaviva uma das canções folclóricas praticadas por grupos de dança tradicional Zoré. É um trabalho que teve a participação de uma voluntária italiana que, ao lado da cantora Juliana de Souza, fizeram uma combinação estonteante das vozes.

0: cantora Juliana de Souza explica a essência desta música que está a ser aplaudida nas suas atuações em vários eventos.
1: Digadagadê tem duplo sentido. É um instrumento usado para torrar a farinha tapioca ou ralo, como bem entender, feito de chapa de zinco, né? E é um instrumento mais econômico do ponto de vista ecológico, mas tem um sentido também metafórico, né? O valor da cultura, o valor do poder feminino, a expressão da feminidade expressada ali. A mulher pode dizer gigadagada guiango como uma forma de autoafirmar a sua existência.
0: Antes do gigadagada, Juliana de Souza produziu a música intitulada Olá Bonito, que elevou a sua performance, tendo por isso transformado-a numa marca.
1: Então, se tu consegues fazer uma combinação perfeita entre a sua musicalidade e transmitir isto em produtos que as pessoas podem portar, através deles também semearem memórias para onde eles possam ir, é muito importante.
0: Juliana de Souza, cantora moçambicana baseada em Nyambane, que acaba de lançar mais dois trabalhos musicais que estão a ser um sucesso por estas bandas da terra de boa gente.
2: Governadora de Gaza insta os governos distritais da província a tomar as artes e cultura como veículo de promoção das potencialidades turísticas e económicas locais. Margarida Mapanzeni Thongo lançou o repto durante a realização este sábado da terceira edição do Festival de Carnes e Arroz, que juntou mais de 30 mil pessoas idas de vários pontos da província de Gaza e não só. Alfredo Menga.
3: A governadora de Gaza diz que a realização deste tipo de eventos, que expõe as potencialidades locais, é um veículo fundamental para a atração dos investidores.
4: Coincidência desta terceira edição do Arroz e da Carne com a primeira conferência de investimento do distrito de Xongwene é uma mão para demonstrar aquilo que o distrito de Xongwene tem como potencialidade e é uma forma de atrair estes tais investimentos para o distrito de Xongwene.
3: Além das exposição de produtos localmente produzidos, a terceira edição do Festival de Carnes e Arroz foi caracterizada pela realização da feira e exposição dos artigos de arte e artesanato, gastronomia e de um espetáculo musical. A administradora do distrito de Xongwene, Suzete Dança Nyangumel, diz que o evento superou as expectativas tanto da participação do público assim como dos expositores.
5: Quando nós conseguimos juntar num espaço desses um número extraordinário a população daqui de Xongwene vieram para aqui, pessoas de vários pontos da província de Gaza, até da cidade de Maputo. Isto é muito bom, estamos muito felizes por isso. Então, é mesmo para dizer, olha, Festival de Carnes e Arroz em Xongwene é uma realidade.
3: Alguns feirantes congratulam o evento e pedem que o Festival de Carnes e Arroz seja realizado pelo menos duas ou três vezes por ano.
6: O Hermesido Bila, o festival foi produtivo. A aderência foi positiva. Os clientes provaram uma coisa nova. Basicamente, em Xaxé não existiam um chibuchana, que é uma carne assada via lenha e carne natural.
7: Joaquim Nogbiza, uma iniciativa muito boa. É um festival também organizado e tal. Uma questão de equilibrar mesmo um bocadinho o preço para todo mundo poder adquirir a carne. Obrigado a tanta gente que veio para aqui. No intuito de comprar carne para levar para casa, mas o preço que eles andaram no terreno é um preço diferente daquilo que as pessoas tinham como expectativa.
3: Este é o resumo da realização este sábado no distrito de Xongwene da terceira edição do Festival de Carnes e Arroz, e que, além das potencialidades turístico-culturais, serviu para a exposição das potencialidades económicas locais.
2: Aproveitar a 11ª Conferência Nacional de Quadros para promover as potencialidades turístico-culturais de Manica. Eis o apelo da Frelimo na província. O primeiro secretário do partido em Manica, Tomás Chitlango, fez um trabalho de monitoria dos preparativos do evento, que vai juntar 3.500 pessoas entre 21 e 23 de agosto próximo. Daniel Oliveira.
8: O primeiro secretário de comitê da Frelimo em Manica afirma a 11ª Conferência Nacional de Quadros deste partido, a decorrer em agosto próximo, é uma oportunidade para a província divulgar o seu potencial turístico e gastronómico e maior visibilidade das suas riquezas. O dirigente destacou igualmente a riqueza gastronómica da província de Manica, apresentando pratos típicos que refletem a diversidade culinária da região.
9: Temos sítios de interesse turístico, não é? Estamos a falar de Cabeça de Velho, temos o Parque de Chimanemane, temos a Cachoeira de Gondola, temos a Piscina Olímpica de Manica, e mais outros sítios de interesse turístico na nossa província. Temos a nossa gastronomia, este é um momento de muita fruta na nossa província de Manica, as comidas mais especiais como nungumira, estamos a falar do codorniz, estamos a falar do peixe chicamba.
8: O secretário provincial da Frelimo e Manica apela ao respeito das regras de trânsito e à prudência na via pública devido ao aumento esperado de participantes na cidade de Chimoio.
9: É só para apelarmos na altura da conferência para atravessarmos as estradas com cuidado, os automobilistas respeitarem os sinais de trânsito na estrada, priorizar também os peões.
8: Tomás Chitlango afirmou que a Conferência Nacional de Quadros será um momento de celebração e promoção da unidade nacional.
2: Conselho Municipal de Quelimane, na Zambésia, batiza a Biblioteca da Escola Secundária Aeroporto Expansão com o nome do escritor Eduardo White. A infraestrutura foi construída pela Idealidade com fundos da Agência Japonesa de Cooperação Internacional de JICA. Sérgio Mamudo.
10: O professor de psicopedagogia naquela escola, Bashir Ahmad, diz que a implantação da biblioteca poderá melhorar o processo de ensino e aprendizagem.
11: Um ganho. Temos que enaltecer, porque a escola sai a vencer. Tínhamos que fazer brochuras, tínhamos que deixar sites para os nossos estudantes irem pesquisar.
10: Eduardo Luiz Menezes Costa White nasceu em 1963 em Quelimane e morreu aos 50 anos vítima de doença. Publicou 15 obras entre poesia e prosa que lhe mereceram vários prêmios, destacando-se o Prêmio Literário José Craverinha e Prêmio de Consagração Rui de Noronha. O jornalista freelancer Tavares Braz elogia a atribuição do nome do escritor moçambicano Eduardo White a uma biblioteca, mas sublinha que deve ser uma biblioteca de referência na cidade de Quelimane ou na província da Zambésia.
12: O município decide dar o nome de Eduardo White a uma biblioteca. A ideia é corretíssima. A ideia é corretíssima. Foi descobrir uma bibliotecazinha numa escola remota para dar o nome de Eduardo White. Quer dizer, ao Eduardo White eles vão esconder numa escolinha. Estão a esconder Eduardo White. O que é que isso significa? Eduardo White, em minha opinião, devia dar nome à biblioteca municipal.

mil milhões de dólares são, na sua maioria, danos registados em habitações, veículos, bem como empresas públicas e privadas. E o Papa Leão XIV manifestou-se solidário para com a população venezuelana, apelando para que a comunidade internacional apoie o país. Os dois sismos registados na quarta-feira na Venezuela causaram até o momento mais de 1.400 mortes, cerca de 3.300 feridos e 50 mil desaparecidos. O Irã atacou hoje o Kuwait e o Bahrein em retaliação aos ataques dos Estados Unidos da América em território iraniano. O ataque da Guarda Revolucionária Iraniana destruiu oito importantes instalações militares norte-americanas numa base aérea no Kuwait e na base naval da Quinta Frota no Bahrein. A Guarda diz que se trata de uma resposta implacável ao ataque ontem dos Estados Unidos da América a vários alvos no Irã, em resposta, por sua vez, ao ataque a um navio cargueiro no Estreito de Hormuz. É o fim do Jornal da Tarde, em nome de todos os profissionais que o tornaram possível. Despedem-se Mauro Jamis, que esteve na sonorização, e Simon Cabue na edição e apresentação. Boa tarde e continuação de um bom domingo.

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1: São 13 horas em Moçambique. Estivemos em cadeia nacional a atualizar a informação e notícias que marcam a atualidade nacional e internacional. Dentro de alguns instantes, teremos o Jornal do Niassa.

0: Perto de 56 mil habitantes do distrito de Maua, na província do Niassa, não têm acesso à água potável. Transportadores semicoletivos de passageiros do Niassa pedem intervenção urgente das autoridades para acabar com a proliferação de operadores ilegais em diferentes rotas da província. Autoridades governamentais de Moembe, no Niassa, trabalham no melhoramento de algumas vias de acesso consideradas mais críticas naquele ponto do distrito. Estes são alguns assuntos que vamos desdobrar neste Jornal do Niassa de hoje, domingo, que conta com a edição e apresentação de Sampaio Vitor e da Sofia Daniel na sonorização. Fique na nossa companhia. Jornal do Niassa, estúdios em Lixinga. Perto de 56 mil habitantes do distrito de Maua, na província do Niassa, não têm acesso à água potável. Os detalhes por Margarida Nxuambu.
1: Este número corresponde a 61,3% dos 90 mil habitantes do distrito de Maua. A situação se deve a um número reduzido de fontes de água existentes, aliada à dispersão da população. A fraca cobertura em água é mais gritante nos postos administrativos de Maiaca, Mapula e na sede do distrito de Maua. O diretor dos Serviços Distritais de Planeamento e Infraestruturas de Maua, Felizardo Biriati, diz que nestas regiões a população recorre à água dos rios e poços caseiros, correndo risco à saúde. A fonte afirma que, para minimizar esta carência, o governo e parceiros vão construir este ano 2 sistemas e 3 furos. De água.
2: E nesse momento está a decorrer esforço no sentido de inverter o cenário, com ações tendentes para a abertura de novas fontes de água e incluindo alguns sistemas de abastecimento de água com a ajuda externa. E nesse momento já foi lançado o concurso para a abertura de 2 sistemas de abastecimento de água nos 2 centros de saúde. Referimos-nos aqui ao centro de saúde de Mapula. Vai haver um sistema de abastecimento de água e no centro de saúde debatido aqui a sede do posto administrativo de Maiaca. Também porque a direção provincial das obras públicas, em coordenação com a Embaixada da Irlanda, teremos no distrito mais abertura de 3 furos de água e vão ser localizados um na localidade de Mugoma, e o segundo vamos colocar no mercado central e o terceiro teremos que deixar também no posto administrativo de Maiaca, num dos povoados que achamos melhor colocarmos este furo para garantir a extensão do abastecimento de água.
1: Diretor do Serviço Distrital de Planeamento e Infraestruturas de Maua, Felizardo Biriati, falando do trabalho em curso para resolver o problema de carência de água que se vive em alguns povoados do distrito de Maua. Atualmente, aquela região conta com 7 sistemas de abastecimento de água e 107 fontes do precioso líquido, das quais 14 avariadas.
0: Margarida Nxuembo, da nossa redação. Transportadores semicoletivos de passageiros no Niassa pedem intervenção urgente das autoridades para acabar com a proliferação de operadores ilegais em diferentes rotas da província. Desenvolve a notícia o jornalista Pinto Catawa.
3: A usurpação da atividade de transporte de passageiros por indivíduos não licenciados está a provocar a escassez de passageiros nos terminais de transportes rodoviários desta província. Transportadores associados no Niassa afirmam que operadores ilegais tomaram de assalto o setor e, além de gerar desordem, comprometem os investimentos, postos de emprego, através de queda de receitas. Jorge Cine e Estefânia Jorge, da Associação dos Transportadores do Niassa, sugeram a inclusão dos associados nas atividades de fiscalização para a prevenção e combate aos operadores ilegais.
4: Nós, como associação, não sabemos como controlar esse motorista, porque ele não está a carregar no sítio próprio, onde tem a associação, onde tem o próprio município, onde tem o próprio Polícia de Transporte e Comunicações. São 3 entidades que estão no parque que vela essa situação de legalidade e melhor a mobilidade para o utente. Às vezes nós só recebemos queixa. Epa, eu perdi coisa X, estive num carro assim. Epa, esse carro saiu aonde? Está a transportar aonde? Estava a sair de onde? Então temos muita dificuldade. Quando nós temos terminais, há muito controle, sabemos quem é esse motorista, se está bêbado não pode carregar, se, está, se o carro dele está mal mecânicas, também proibimos não carregar.
5: Temos desafio na fiscalização de recolha de passageiros e a necessidade de reforços das normas que delimitam as rotas interdistritais e interprovinciais. Neste caso, queremos debater a escassez de passageiros nos terminais.
3: As preocupações foram levantadas recentemente na primeira reunião provincial dos transportes e comunicações no Niassa, que tinha como pano de fundo sistematizar as inquietações e criar um código de postura policial na província. Pinto Mungoni, um dos empresários do setor de transportes, considera a melhoria das vias de acesso como um dos fatores impulsionadores do desenvolvimento da província.
6: O que é mais importante são as vias de acesso. Com vias de acesso em condições, o transporte vai fluir. Há de haver muita gente a investir na área de transporte. Provavelmente isso vai melhorar bastante. Enquanto as vias estiverem nas condições em que estão hoje, vai ser muito difícil, porque ninguém pode investir ou comprar uma viatura, por exemplo, para mandar a Majeje, porque essa viatura não vai levar nem sequer um ano, vai ficar toda destruída. Entretanto, é uma das coisas também que acho que poderá talvez ajudar, é preciso reforçar para que as pessoas conduzam com prudência.
3: Para refletir sobre a segurança rodoviária e outros aspectos do setor de transportes na província do Niassa, o encontro reuniu várias entidades públicas e privadas.
7: Autoridades governamentais de Moembe, no Niassa, trabalham no melhoramento de algumas vias de acesso consideradas mais críticas naquele ponto do distrito. Abdul Zacarias.
8: A reparação consiste no tapamento de buracos com vista a garantir a transitabilidade de pessoas e bens naquela região do Niassa. O administrador do distrito de Moembe, Cássio Mabud, disse reconhecer o estado avançado de degradação de algumas vias. Daí que o governo do distrito está a trabalhar com vista a minimizar, enquanto se aguarda a intervenção da Administração Nacional de Estradas.
9: Calamamos neste momento o problema de falta de vias de acesso, mas é um assunto que pensamos dentro daquilo que o governo está a fazer. Poderemos no futuro ver a imagem modificada em termos dessa questão de falta de via de acesso. No período chuvoso, a transitabilidade era deficiente, mas tínhamos a capacidade de sensibilizar as nossas comunidades para fazermos uma intervenção nos sítios onde a transitabilidade era mais deficiente, para ver se deveríamos manter a circular a nossa população do nosso distrito para a sede capital da nossa província. E isso foi possível, não existir interrupção da nossa circulação, graças a essa união que tivemos ao longo desse período.
8: Administrador do distrito de Moembe, no Niassa, Cássio Mabuto, e os trabalhos de manutenção de algumas vias consideradas mais críticas naquela região do Niassa.
7: Continua a escuta o Jornal do Niassa Estúdios em Lixinga. Há necessidade de reservas alimentares no distrito de Maua, no Niassa, com vista a evitar bolsas de fome nos próximos tempos naquela região da província. Toda a informação por Mércio João.
10: O secretário de Estado, no Niassa, Silva Livon, exige à população do distrito de Maua a garantir reservas alimentares suficientes para que não existam focos de fome nas comunidades nos próximos tempos. A Silva Livon disse ser um risco que a população venda a maior parte do excedente, numa altura em que algumas regiões da província registaram baixa produção de culturas essenciais como o milho, devido a diversos fenómenos. O secretário de Estado de Niassa recordou às comunidades da Vila Seda de Maua e da localidade de Mapula a importância de optarem por refeições equilibradas, principalmente em menores de idade, para a erradicação da desnutrição nesta camada. Livone disse ser missão dos diversos estratos da comunidade zelar por boas práticas alimentares e educação sanitária.
11: Como vocês sabem, é época de colheita. Há muita gente que está nas machambas nesta época do ano a colher. Queremos pedir aqui em Maua, para garantirmos a segurança alimentar das nossas famílias, não podemos vender tudo. É preciso os nossos empresários daqui de Maua armazenarem o milho, armazenarem o feijão. A partir de outubro, novembro, quando começar a chover, vamos precisar de milho. Então nós não gostaríamos de começarmos a procurar milho noutros distritos, enquanto no nosso próprio distrito nós tínhamos produção. Temos que vender, sim, mas sempre guardar alguma coisa para podermos alimentar as nossas famílias. Temos que ter uma parte para as crianças comer. As crianças também podem comer ovo, não vai ter careca. A criança, quando come ovo, cresce forte e inteligente.
10: A Silva Livone, secretário de Estado de Niassa, e a necessidade das comunidades da província garantirem reservas alimentares para que não existam bolsas de fome nos próximos tempos.
7: O secretário de Estado no Niassa desafia os funcionários públicos do distrito de Maua no Niassa a se distanciarem em esquemas de corrupção. De novo, Mércio João.
10: O secretário de Estado de Niassa declara guerra sem tréguas contra funcionários públicos de Maua que envolvem-se em esquemas de corrupção, desvio de fármacos do Sistema Nacional de Saúde e maus tratos a utente. Silva Livone disse que o servidor público deve ser um cidadão exemplar, íntegro, prestativo e preocupado em servir melhor à população. O dirigente orientou os órgãos de administração da justiça a aprimorar os mecanismos de vigilância e a imprimir novas dinâmicas que sejam céleres na tramitação de processos que envolvem cidadãos implicados em casos de corrupção e outros males que colocam em causa o bem-estar das comunidades. No encontro com funcionários públicos de Maua, Silva Livone clarificou que no quadro de profissionais do aparelho do Estado não existe espaço para servidores que não estejam comprometidos com a causa do povo e com o processo de desenvolvimento do país. Livone disse igualmente ter recebido denúncias da comunidade sobre a existência de funcionários em Maua que pautam por maus tratos e adormecimento de processos. Por aí que nos próximos dias será constituída uma equipa para a verificação dos factos.
12: Por que nós não podemos mudar a atitude? Trabalharmos bem, servirmos bem o nosso povo, termos dignidade de dizer não ao dinheiro, colegas de saúde, atendemos mal. Estamos com crise de paracetamol no sistema. Você carrega paracetamol e vai vender no seu mercado informal. Começa a alimentar farmácias privadas. Colegas irem comprar lá medicamento caro, porque você é um dos nossos colegas que leva medicamento para lá. Até morrerem funcionários públicos, dirigentes, servidores, população, porque não conseguiu ser tratado no hospital, vacina antirrábica, você tirou do armazém, foi colocado na farmácia privada. Vamos mudar.
10: Secretário de Estado no Niassa, Silva Livone, e a necessidade dos funcionários públicos pautarem por comportamento saudável durante o exercício das suas atividades laborais. Mércio João, a partir da Vila Sede do Distrito de Maua.
7: O Conselho Executivo Provincial do Niassa, através do Programa de Governação Transparente para Água e Saneamento e Saúde, fase 3, prevê construir nos próximos 6 meses 46 fontes isoladas e um sistema de abastecimento de água em 2 distritos da província. Fernando Damas.
13: Trata-se de fontes dispersas e sistema de água que serão construídos nos distritos de Mecanhelas e Metarica. Para a construção dos empreendimentos, o Conselho Executivo Provincial conta com o financiamento da cooperação suíça, que desembolsou perto de 32 milhões de meticais. Os dados foram tornados públicos na segunda reunião do Comitê de Supervisão do Programa Gotas, que foi orientada esta sexta-feira na cidade de Lixinga pela governadora do Niassa, Judite Massengele. Intervindo na ocasião, Felipe Puyo, da cooperação suíça, prometeu terminar dentro de 6 meses as infraestruturas de água e saneamento integradas na fase 3 do programa Gotas.
14: Consideramos que estas experiências oferecerão importantes lições para o futuro e encorajamos o governo a analisar formas de consolidar e expandir as abordagens que demonstrarão resultados positivos.
13: Na abertura da reunião, a governadora do Niassa, Judite Massengele, disse que nos últimos 12 anos, o programa Gotas fortaleceu a governação local, promovendo transparência e melhoria de serviços de água, saneamento e saúde.
15: O Gotas não deve ser visto apenas como um programa de construção de infraestruturas, como dizíamos anteriormente, mas sobretudo como um modelo de descentralização financeira e de fortalecimento da governação local.
13: A fase 3 do Programa Governação Transparente para Água e Saneamento e Saúde projetou a abertura de 123 fontes de água, 77 das quais já estão em funcionamento. O programa Gotas termina em dezembro próximo e abrange os distritos de Lixinga, Lago, Sanga, Chimunila, Mandimba, Metarica e Mecanhelas.
7: Autoridades sanitárias no distrito de Marupa, no Linhaça, mostram-se preocupadas com o aumento de casos de malária. Raimundo Matola.
16: De janeiro a esta parte, o setor de saúde em Marupa notificou mais de 8.700 casos de doença sem óbito, um incremento em 27%, comparativamente ao igual período do ano passado, em que tinham sido notificados 6.000 casos de malária, também sem óbito. O facto se deve à degradação das condições de higiene e saneamento do meio, aliada ao uso inadequado das redes mosquiteiras. O diretor do Serviço Distrital de Saúde, Mulher e Ação Social em Marupa, Tomás Julias, diz que decorrem neste momento várias iniciativas visando a redução da malária e de outras doenças.
17: Felizmente, por causa das ações que o serviço está a levar a cabo, este presente ano não tivemos nenhum caso de óbito por malária. E este ganho, nós como Serviço de Saúde, portanto, conseguimos graças ao efeito mesmo dessa quimioprevenção sazonal da malária, porque a maioria de casos de internamento no nosso distrito tem sido crianças menores de 5 anos. E com estes comprimidos que nós estamos a distribuir nos povoados, um dos objetivos é mesmo prevenir a malária grave, e prevenindo a malária grave, nós também estamos a prevenir óbitos por malária nos nossos hospitais.
16: Num outro desenvolvimento, a fonte apela aos pais ou encarregados de educação para o cumprimento das medidas de prevenção de doenças respiratórias neste período de baixas temperaturas.
17: Estamos mesmo na época fria. É uma época propícia para o desenvolvimento ou mesmo para as doenças respiratórias. Nós queremos aconselhar a nossa população para sempre, portanto, usar algumas medidas básicas como o agasalhamento, né? Não pode apenas usar uma roupa leve, né? Quem tiver um casaco, né? Deve se agasalhar para prevenir algumas doenças.
16: Diretor do Serviço Distrital de Saúde, Mulher e Ação Social Emma Roupa Tomás Julias, e as medidas de prevenção de doenças respiratórias neste período de baixas temperaturas.
7: Ouvinte desta feita, termina o Jornal do Niassa, que dentre vários assuntos destacou os seguintes temas da atualidade provincial. Perto de 56 mil habitantes do distrito de Maua, na província do Niassa, não têm acesso à água potável. Transportadores semicoletivos de passageiros do Niassa pedem intervenção urgente das autoridades para acabar com a proliferação de operadores ilegais em diferentes rotas da província. Autoridades governamentais de Moembe do Niassa trabalham no melhoramento de algumas vias de acesso consideradas mais críticas naquele ponto do distrito. Despedidas de Sampaio Vitor, que esteve na edição e apresentação, e Del Soft Daniel na sonorização. Bom domingo.
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7: Neste momento, 13 horas e 28 minutos na República de Moçambique. Os mais novos já estão posicionados do outro lado do estúdio para mais uma edição referente ao Cantinho da Criança. Olá, pequenada. Boa tarde.

0: a criança é o brilho dos teus olhos e a lua que nunca se apaga. E o continuador da nação e dela vem esperança. Sim, meu amigo, e assim que a turma da pequenada entre tua casa sem pedir licença para trazer-te o melhor da programação na Rádio Moçambique. Então fica bem ligado o nosso receptor através da frequência 89.1 MHz. Nós somos o Magazine Infantil e a nossa missão é de tornar as tuas tardes dominicais bastante divertidas e educativas. É verdade, amigo. Festa sem música não é festa. Então vamos pedir o nosso Mano dos Botões para nos proporcionar uma música e voltamos já. Mano, música!
1: O cara!

0: chamada a passar aqui no nosso programa O Cantinho da Criança. Meu amigo, percebeu que o programa de hoje começou tarde? Então fique bem atento, porque eu vou começar a citar os espaços que irão passar hoje. Os Nossos Direitos, Ler e Compreender, Um Conto para Ti e lá no final, Espaço das Boas Sugestões. Os Conselhos! De seguida, vamos para a nossa primeira proposta do dia. Os Nossos Direitos no ar.
1: Olá, amigo! Diga não!

0: Chegou, chegou e chegou a hora mais feliz do teu dia. Meu amigo, abre o sorriso e bate a mão. É a rubrica Os Nossos Direitos a começar. Para hoje, vamos conhecer um livro que fala sobre os trabalhos considerados perigosos para a criança. Amigo, o trabalho infantil nas suas piores formas é um fenômeno que afeta as crianças em todo o mundo e que está presente no nosso país, manifestando-se principalmente no setor informal, trabalho doméstico, comércio, nas ruas, nos mercados, na agricultura, caça, pesca e silvicultura e na mineração artesanal. Uma das prioridades no setor de trabalho e segurança social é a promoção do trabalho digno. Para garantir o cumprimento desta, deverá continuar a assegurar a divulgação dos instrumentos, sendo a presente de prevenção e de combate às piores formas de trabalho infantil. Por outro lado, o governo aprovou a primeira lista dos trabalhos considerados perigosos para as crianças através do decreto 68/2017 de 1 de dezembro, um instrumento que complementa o Plano de Ação Nacional para o Combate às Piores Formas de Trabalho Infantil e que visa identificar em cada setor de atividade o trabalho que, pela natureza e condição em que são exercidos, perigam o desenvolvimento são e harmonioso das crianças e, por isso, não devem ser realizados por estas. Amigo, este livro ilustra algumas atividades com maior ocorrência das piores formas de trabalho infantil, trazendo os fatores de riscos e as possíveis consequências. Submeter uma criança às piores formas de trabalho infantil é colocar em risco a sua saúde e segurança e, por vezes, a sua moralidade. É dever dos pais, encarregados de educação e a sociedade em geral proteger as crianças das piores formas de trabalho infantil.
1: Diga não às piores formas do trabalho infantil.
0: Amigo, a rubrica Os Nossos Direitos por aqui fica. Eu sou a tua amiga, Talvira Manuel. E fique atento na próxima edição da rubrica Os Nossos Direitos, porque daremos continuidade falando do livro sobre os trabalhos considerados perigosos para a criança.
2: Amigo, gostou dos direitos que a nossa amiga preparava para hoje? Eu espero que a tua resposta seja sim, porque nós gostamos e muito. Amigo, não há dever mais importante do que garantir que os direitos das crianças sejam respeitados. Vamos para o país das histórias maravilhosas e divertidas, mas antes que isso aconteça, vamos pedir ao nosso Mano dos Botões para nos proporcionar uma música e voltamos já para acompanhar a rubrica Um Conto para Ti. Música no ar.

0: amigo. Agora não vamos ao país das histórias maravilhosas, mas sim vamos acompanhar a rubrica Ler e Compreender. Então me desculpem, Ler e Compreender no ar.
1: Boa tarde, meu querido amigo. Seja muito bem-vindo ao espaço Ler e Compreender. E hoje vou falar-te da função do que. A palavra aqui pode pertencer a várias categorias gramáticas, exercendo as mais diversas funções sintáticas: advérbio, substantivo, preposições, interjeições, particular, explicativa ou de realce. Pronome relativo que. O que é um pronome relativo quando refere-se a um termo, por isso é mesmo chamado antecedente, substantivo ou pronome. Ao mesmo tempo, o que serve de conector subordinado entre orações. Geralmente, o pronome relativo introduz uma oração subordinada adjetiva, nela desempenha uma função substantiva. Neste caso, pode ser substantivo por, qual, a qual, os quais ou as quais. Por exemplo, o João amava a Maria, que amava o Ricardo. Oração subordinante é o João. Oração subordinada relativa adjetiva é o Ricardo. Amigo, presta muita atenção, porque agora vou falar-te a conjunção integrante casual consecutiva. A palavra aqui é uma conjunção subordinativa quando introduz oração subordinada substantiva adverbiais. Essas orações são subordinadas porque desempenham respectivamente funções subordinativa e advérbios, outras orações chamadas principais. Conjunção integrante. O que é conjunção subordinativa integrante quando introduz oração subordinada, substantiva e integrante. Por exemplo, e ao lerem os meus versos pensam que eu sou qualquer. Amigo, percebeste? Eu acho que sim. Foi muito bom fazer-te companhia nesta tarde de domingo. Eu me despeço, comprometo-me de voltar na próxima oportunidade. Amigo, eu sou a tua amiga, Luísa Vasco. Adeus!

0: rádio, primeira temporada do Conto, o Cajone e o Machambeiro no ar.
1: Amanhã vocês devem limpar toda a zona. Eu não quero ver mais esse capim que está a crescer por aqui.
2: Sim, patrão!
3: Primeira temporada e o segundo episódio, o Cajone e o Machambeiro. Anteriormente.
1: De tanto tempo que eu vos dei, ainda não trabalharam? Ainda não fizeram nada? Mas tá bem, já que não querem trabalhar, hei de ser eu pessoalmente a cortar o capim. Amanhã, logo cedo, logo que o sol nascer, começarei a cortar o capim.
3: Dias atuais.
4: Depois de algum tempo, durante a viagem, os filhos do Cajone conversavam.
5: Antonieta! Antonieta! Tenho a certeza de onde é que vamos com os nossos pais?
6: Sim, sim!
5: Onde é que vamos mesmo?
6: Vamos viver numa casa bem bonita. Espero que lá tenha um quarto só para mim. É que... Levei a minha pena da sorte.
7: Eu também estava contando em ter um quarto muito lindo para enchê-lo cheio de bonecas.
5: Falaste da pena da sorte. Acabei por me esquecer, Domingas.
7: O quê?
5: A minha pena da sorte pensou para poder me acompanhar, Domingas.
7: Vamos
5: fazer rápido antes que os nossos pais vejam que nós já nos vamos embora.
1: Epa, os passarinhos ainda não saíram.
4: Quando os passarinhos pousaram a sua antiga casa, encontraram o dono da machamba com muita fome e muito nervoso, pois os seus trabalhadores não tinham cumprido com o que tinham prometido. E ele vinha dizendo:
1: esse sol, estou muito cansado.
8: Trabalha de mal assim, é muito dinheiro.
1: Epa!
9: Eu não falei. Ia pra onde?
1: Cale! Vocês não negaram cortar o capim? Então deixa que eu tô prestes a finalizar. Vocês são meus empregados e ainda por cima não têm respeito comigo.
10: E daí, machamba final é de quem?
1: É minha machamba. Ah, é minha machamba. Ainda bem que está na hora do almoço. Vamos nos sentir. E esta pena vai comigo. Eu vou ter um bom trato com ela.
11: Pena de galinha em casa com
12: a gente. Pena de uma.
13: Que foi boa pena.
14: Quero pena também com a
15: gente. Depois, Luana, é só uma pena. Pena.
16: Pequena,
17: mas é pena.
1: Seus fomeados, fiquem a falar.
18: Na mesma. Vai lá com tua pena.
19: Tá sorri, tipo, não tá cansado.
18: Perderam aí com esse sol?
1: Ah, a hora do descanso, finalmente.
5: Perfeita. Olha, a pena está com aquele dono da machamba. O que que vamos fazer? Se nós lhe aproximarmos, ele irá nos pegar.
4: Amigo, o plano dos pássaros parece perfeito, não é? Mas...
3: Fica atento no próximo episódio. A jornada continua.
0: Uau! Viajamos sem ter que sair do lugar e aprendemos muito. Amigo, não perca o nosso programa, porque na próxima semana teremos mais novidades por partilhar contigo, pois tu és o nosso especial convidado. Agora vamos ao intervalo musical e voltamos já.

0: 13:57 em Moçambique.
1: Espero um novo amanhecer.
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0: Daqui a pouco, o noticiário em cadeia nacional. Boa tarde, na nossa companhia.

0: Caro ouvinte, acompanhe as notícias a seguir apresentadas por Simon Cabue. Simon, boa tarde.
1: Sérgio Guissamuli, ouvinte, muito boa tarde. A Comissão Técnica para o Diálogo Nacional Inclusivo perspectiva mudanças no sistema eleitoral, na organização da República e na configuração do Estado, na sequência das contribuições recebidas durante a fase das auscultações. Entre as mudanças propostas constam a total desvinculação partidária da Comissão Nacional de Eleições, a introdução da votação eletrónica, bem como a substituição do atual sistema de lista. São informações prestadas hoje pelo presidente da Comissão Técnica para o Diálogo Nacional Inclusivo, Edson Mokwakwa, destacando que as contribuições foram sistematizadas em três linhas de reforma.
2: Perspectiva-se uma mudança do sistema que iria refundar o Estado, criar uma nova república. Há quem pense na mudança de um sistema presidencial para um sistema parlamentar. Há quem pense na mudança de um sistema de eleição proporcional baseado em listas partidários para um sistema de eleição individual. O segundo cenário, onde iriam ser mantidas questões consideradas como boas do atual sistema político e jurídico. O terceiro cenário, que seria o de alterações pontuais, mantendo o atual sistema político.
1: Edson Mokwakwa falava em conferência de imprensa, que serviu para anunciar o arranque esta segunda-feira da fase das audições públicas para debater as contribuições recebidas durante as auscultações realizadas no âmbito do Diálogo Nacional Inclusivo. A sétima edição da Feira Económica de Nampula movimentou 109 milhões de meticais em resultado da venda de vários produtos. O evento abriu igualmente a possibilidade de criação de mais de 1.400 postos de emprego sazonais. Os dados foram divulgados este sábado pelo governador de Nampula, Eduardo Abdullah, no encerramento da sétima edição da Feira Económica de Nampula.
3: Aqui estamos com uma feira a largos passos, segura, e posso dizer que depois da Manhissa, depois de Marraquene, vindo até Cabo Delgado, ainda somos os maiores.
1: A sétima edição da Feira Económica de Nampula juntou mais de 300 expositores, entre nacionais e estrangeiros. Secretário de Estado Nuniassa apela à população do distrito de Maua para garantir reservas alimentares suficientes com vista a evitar focos de fome nas comunidades. Silva Livone disse ser arriscado que a população venda a maior parte do excedente numa altura em que algumas regiões da província registram baixa produção de culturas essenciais devido a diversos fenómenos. Livone recorda que é importante que as famílias optem por uma alimentação equilibrada, principalmente para os menores de idade.
4: Queremos pedir aqui em Maua para garantirmos a segurança alimentar das nossas famílias. Não podemos vender tudo. É preciso os nossos empresários daqui de Maua armazenarem o milho, armazenarem o feijão. A partir de outubro, novembro, quando começar a chover, vamos precisar de milho. Então, nós não gostaríamos de começarmos a procurar milho noutros distritos, enquanto no nosso próprio distrito nós tínhamos produção.
1: Secretário de Estado Nuniassa falando em Maua, onde se encontra em visita de trabalho. A Polícia da República de Moçambique, na Zambésia, deteve três indivíduos indiciados de roubo de telemóveis e computadores portáteis. Jornalista Rizik Zacarias.
5: A porta-voz do Comando Provincial da PRM na Zambésia, Belarmina Henriques, afirma tratar-se de elementos de uma quadrilha conhecida por homens águias que se dedica ao roubo de celulares na via pública com auxílio de motorizadas para operações de fuga. Alguns deles têm conhecimentos para decifrar códigos de telefones e computadores. Durante a detenção, foram surpreendidos na posse de 12 telemóveis e 5 computadores portáteis.
1: No desporto, o Xingal de Teta recebe esta tarde em Moatiz a Associação Desportiva de Pemba, no prosseguimento da 8ª jornada do Moçambola 2026. O Ferroviário da Beira joga no Caldeirão do Xivev com o homônimo de Nampula, enquanto o campo Valdemar Oliveira na Machis será palco do desafio entre a Associação Desportiva de Vilanculo e a Associação Black.

0: Bulls. Segundo um comunicado da Liga Moçambicana de Futebol, a partida da Liga Desportiva de Sofala Ferroviário de Nacalam, inicialmente marcada para ontem, só terá lugar amanhã às 14 horas e 45 minutos, também no Caldeirão do Chivef. E hoje arranca a disputa dos 16avos de final do Mundial de Futebol 2026, que conta com 9 das 10 seleções africanas presentes na prova. Às 21 horas, a África do Sul defronta o Canadá. Amanhã, Brasil mede força com o Japão e a Alemanha joga diante do Paraguai. Na terça-feira, Países Baixos, Marrocos, Costa do Marfim, Noruega e França, Suécia. Na quarta-feira, México, Equador, Inglaterra, República Democrática do Congo e Bélgica, Senegal. Na quinta-feira, Estados Unidos da América, Bósnia e Espanha, Áustria. Na sexta-feira, Austrália, Egito, Portugal, Croácia, Suíça, Argélia e Argentina, Cabo Verde. Finalmente, no sábado, Colômbia bate-se diante do Gana. Próximas notícias, pontualmente às 18 horas. Boa tarde. 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
1: 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São 14 horas e 6 minutos. 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Boa tarde. Estamos já na última parte deste nosso encontro.

trouxeram-se 27 minutos em Moçambique. King Sweet do Alanga, no título da música. Daqui a pouco teremos a tarde desportiva.

Ouvinte, o tempo já não dá para mais. São 14 horas e 29 minutos. Dentro de instantes, o espaço será reservado ao desporto em línguas moçambicanas. Quanto a mim, é tudo. Eu sou Sampaio Vitor, volto a estar consigo numa próxima ocasião. Ótima estadia na nossa estação de rádio.

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Número 15 horas e 55 minutos.

Aí a gente também não tem com Amílcar da Conceição. 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

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Respeito o casamento. 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

Bento Larni, Gracinta Massura, como é a província e o Cabo Delgado. Em Irava, 16 horas e 39 minutos. E quem levantou o novo com ele província e o Cabo Delgado, o R.K. de Almoçani, também não vamos ter com Zé Gabriel.

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0: Nimirov, 10 horas ni 38 minutos.
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0: Juntamos na antena a voz do jornalista Vítor Rufino para atualizar a informação. Muito boa noite.
1: Henriques Dias, boa noite. Boa noite, ouvinte. A Comissão Técnica para o Diálogo Nacional Inclusivo perspectiva mudanças no sistema eleitoral, na organização da República e na configuração do Estado, na sequência das contribuições recebidas durante a fase das auscultações. Entre as mudanças propostas constam a total desvinculação partidária da Comissão Nacional de Eleições, introdução da votação eletrónica, bem como a substituição do atual sistema de listas. São informações prestadas hoje pelo presidente da Comissão Técnica para o Diálogo Nacional Inclusivo, Edson Macuacua, destacando que as contribuições foram sistematizadas em três linhas de reforma.
2: Perspectiva-se uma mudança do sistema que iria refundar o Estado, criar uma nova república. Há quem pense na mudança de um sistema presidencial para um sistema parlamentar. Há quem pense na mudança de um sistema de eleição proporcional baseado em listas partidárias para um sistema de eleição individual. O segundo cenário, onde iriam ser mantidas questões consideradas como boas do atual sistema político e jurídico. O terceiro cenário, que seria o de alterações pontuais,

0: de sábado pelo governador de Nampula, Eduardo Abdullah, no encerramento da 7ª edição da Feira Económica de Nampula.
1: Aqui estamos com uma feira a largos passos, segura, e posso dizer que depois da Manhissa, depois de Marraquene, vindo até Cabo Delgado, ainda somos os maiores.
0: A 7ª edição da Feira Económica de Nampula juntou mais de 300 expositores entre nacionais e estrangeiros. Secretário de Estado Nuniassa apela à população do distrito de Maua para garantir reservas alimentares suficientes, com vista a evitar focos de fome nas comunidades. Silva Livoni diz ser arriscado que a população venda a maior parte do excedente, numa altura em que algumas regiões da província registaram baixa produção de culturas essenciais devido a diversos fenómenos. Livoni recorda que é importante que as famílias optem por alimentação equilibrada, principalmente para menores de idade.
2: Queremos pedir aqui em Maua, para garantirmos a segurança alimentar das nossas famílias, não podemos vender tudo. É preciso os nossos empresários daqui de Maua armazenarem o milho, armazenarem o feijão. A partir de outubro, novembro, quando começar a chover, vamos precisar de milho. Então, nós não gostaríamos de começarmos a procurar milho noutros distritos, enquanto no nosso próprio distrito nós tínhamos produção.
0: Secretário de Estado Nuniassa falando em Maua, onde se encontra de visita de trabalho. E em Sofala, a produção de hortícolas ganha força no distrito da Beira. Nos primeiros 5 meses deste ano, foram produzidas mais de 16 mil toneladas de hortícolas, de um plano anual de 60 mil. Jornalista Layton Sifa.
3: Estão a ser explorados cerca de 2 mil hectares, envolvendo perto de 4 mil produtores. A diretora do Serviço Distrital de Atividades Económicas da Beira, Bernadette Saulos, diz que a produção de hortícolas no Cinturão Verde da Beira registra um crescimento na ordem de 25% em relação ao ano passado, onde por estas alturas tinham sido produzidas 11 mil toneladas. A responsável acrescenta que os produtores estão animados com os resultados deste ano, pois o mercado também está assegurado.
4: Temos exemplos concretos de alguns produtores que realmente a produção de hortícolas tem ajudado dentro das suas famílias.
3: Diretora do Serviço Distrital de Atividades Económicas da Beira, Bernadette Saulos, e a produção de hortícolas. Layton Sifa, na Beira.
0: Na atualidade internacional, as autoridades iraquianas detiveram hoje 47 políticos no âmbito de uma operação contra a corrupção iniciada pelo primeiro-ministro Ali al-Zaidi. De acordo com responsáveis governamentais ouvidos pela agência de notícias estatal INAM, os suspeitos detidos são membros do parlamento e outros políticos. A operação ainda decorre, o governo iraniano ainda não emitiu um comunicado oficial e as buscas estão a ser feitas em Bagdad, capital do Iraque, e noutras províncias, tal como acrescentou ainda a agência INAM. Na atualidade desportiva, arranca hoje a disputa dos 16avos de final do Mundial de Futebol 2026, que contam com 9 das 10 seleções africanas presentes na prova. Às 21 horas, a África do Sul defronta o Canadá. Amanhã, Brasil mede forças com o Japão e a Alemanha joga diante do Paraguai. Na terça-feira, Países Baixos contra Marrocos, Costa do Marfim, Noruega e França contra a Suécia. Na quarta-feira, México joga contra Equador, Inglaterra contra a República Democrática do Congo e Bélgica contra o Senegal. Na quinta-feira, Estados Unidos contra Bósnia, Espanha contra a Austrália. Na sexta-feira, Austrália, Egito, Portugal, Croácia, Suíça, Argélia e Argentina, Cabo Verde. Finalmente, no sábado, Colômbia bate-se diante do Gana. Fechamos com a previsão do tempo. Amanhã, as cidades de Tete e Maputo vão atingir 31 graus Celsius de temperatura máxima, Pemba e Xai-Xai 30, Beira e Nampula 29 graus Celsius, Quilimane 28 graus, Vilanculo 27, Inhambane e Chimoio 25, e para a cidade de Lixinga são esperados uma máxima de 24 graus Celsius de temperatura máxima. Apresentamos as notícias das 18 às próximas às 19 horas e 30 minutos no Jornal da Noite.

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São neste momento 18 horas e 7 minutos e meio. Boa noite e continuação de um bom domingo na companhia da Rádio Moçambique. É o período em língua portuguesa, o segundo de hoje, 28 de junho de 2026. Até às 21 horas, contamos trazer a seguinte programação. Daqui a pouco, música até às 19. Às 19, vamos transmitir o Jornal do Niassa na sua segunda edição. 19h20, informações dos nossos comerciais. Às 19h30, o Jornal da Noite em cadeia nacional. 20 horas, música variada. 21 horas, noticiário em cadeia nacional. A seguir, o noticiário das 21, a emissão prosseguirá em Emakua. Até à meia-noite, altura do fecho da mesma. Nélia Nicua e Odêncio Salvador em sua companhia. Fazemos votos de uma perfeita audição. A nossa programação. Uma vez mais, muito boa noite.

Irmão, hoje neste espaço de música, quando são 18 horas e 29 minutos. Continuo sintonizado a Rádio Moçambique Estúdios em Lixinga, noite dominical, hoje, 28 de junho de 2026. O mês de junho já na reta final. E esperamos que o ano esteja a decorrer sem muitos sobressaltos e que, se há sobressaltos, deve-se fazer de tudo para o ultrapassar. Afinal de contas, as dificuldades existem sempre e existirão. Cabe a nós contorná-las para poder respirar um pouco de alívio, mas depende do esforço individual. Faça esforço por conta própria para melhorar a sua situação. Cá deste lado, nós vamos fazendo companhia ao amigo 20 nesta noite fresca, se não fria, pelo menos aqui na cidade de Lixinga. Mas, diferentemente de há 2 dias, hoje pelo menos aqueceu um pouco e o frio amainou também um bocado. Mas não vamos deixar de lado os agasalhos. É tempo de abraçar os agasalhos para evitar doenças de origem, digamos assim, de doenças que advêm do inverno, porque o frio também traz consigo algumas doenças, como é o caso das tosses e pneumonias e mais. Em particular para as crianças, que muitas vezes deitam fora os agasalhos, não se importam e ficam a brincar de um lado para o outro. Cabe aos pais encarregados de educação controlá-las e garantir que estejam bem agasalhadas para protegerem-se do frio. Continuamos com a música e agora a beleza de Moçambique. É verdade, o nosso Moçambique é belo e a beleza é imensa, a beleza é variada. Mas vamos ouvir então de que beleza é que o Celestino José canta. A verdade é que o título desta composição é Beleza de Moçambique.

0: 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Recordar que às 19h vamos transmitir o Jornal do Niassa na sua segunda edição.
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0: Pinata, uma interpretação de Damaija. São 19 horas em Moçambique. É tempo para a atualidade provincial no Jornal do Niassa, segunda edição, hoje a cargo do jornalista Sampaio Vítor. Boa noite, boa escuta.
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0: Perto de 56 mil habitantes do distrito de Maua, na província de Uniança, não têm acesso à água potável. Transportadores semicoletivos de passageiros de Uniança pedem intervenção urgente das autoridades para acabar com a proliferação de operadores ilegais em diferentes rotas da província. Autoridades governamentais de Moembe, no Uniança, trabalham no melhoramento de algumas vias de acesso consideradas mais críticas naquele ponto do distrito. Estes são alguns assuntos que vamos desdobrar neste Jornal do Uniança de hoje, domingo, que conta com a edição e apresentação de Sampaio Vitor e Dansofio Daniel na sonorização. Fique na nossa companhia. Jornal do Uniança, estúdios em Lixinga. Perto de 56 mil habitantes do distrito de Maua, na província do Uniança, não têm acesso à água potável. Os detalhes por Margarida Nxuambu.
1: Este número corresponde a 61,3% dos 90 mil habitantes do distrito de Maua. A situação se deve a um número reduzido de fontes de água existentes, aliada à dispersão da população. A fraca cobertura em água é mais gritante nos postos administrativos de Maiaca, Mapula e na sede do distrito de Maua. O diretor dos Serviços Distritais de Planeamento e Infraestruturas de Maua, Felizardo Biriat, disse que nestas regiões

0: de Mapula, vai haver um sistema de abastecimento de água e no centro de saúde debatiu aqui a sede do posto administrativo de Maiaca. Também porque a direção provincial das obras públicas, em coordenação com a Embaixada da Irlanda, teremos no distrito mais abertura de 3 furos de água e vão ser localizados um na localidade de Mugoma e o segundo vamos colocar no mercado central. E o terceiro, teremos que deixar também no posto administrativo de Maiaca, num dos povoados que achamos melhor colocarmos este furo para garantir a extensão do abastecimento de água.
1: Diretor do Serviço Distrital de Planeamento e Infraestruturas de Mauá, Felizardo Biriati, falando do trabalho em curso para resolver o problema de carência de água que se vive em alguns povoados do distrito de Mauá. Atualmente, aquela região conta com 7 sistemas de abastecimento de água e 107 fontes do precioso líquido, das quais 14 avariadas.
2: Margarida Nchuembo, da nossa redação. Transportadores semicoletivos de passageiros no Niassa pedem intervenção urgente das autoridades para acabar com a proliferação de operadores ilegais em diferentes rotas da província. Desenvolve a notícia o jornalista Pinto Catawa.
3: A usurpação da atividade de transporte de passageiros por indivíduos não licenciados está a provocar a escassez de passageiros nos terminais de transportes rodoviários desta província. Transportadores associados no Niassa afirmam que operadores ilegais tomaram de assalto o setor e, além de gerar desordem, comprometem os investimentos, postos de emprego, através de queda de receitas. Jorge Cine e Estefânia Jorge, da Associação dos Transportadores do Niassa, sugeram a inclusão dos associados nas atividades de fiscalização para a prevenção e combate aos operadores ilegais.
4: Nós, como associação, não sabemos como controlar esse motorista, porque ele não está a carregar no sítio próprio, onde tem a associação, onde tem o próprio município, onde tem o próprio Polícia de Transporte e Comunicações. São 3 entidades que estão no parque, que vela essa situação de legalidade e melhor mobilidade para o utente. Às vezes nós só recebemos queixa. Epa, eu perdi coisa X, estive num carro assim. Epa, esse carro saiu aonde? Está a transportar aonde? Estava a sair de onde? Então temos muita dificuldade. Quando nós temos terminais, há muito controle, sabemos quem é esse motorista, se está bêbado não pode carregar, se o carro dele está mal mecânicas, também proibimos não carregar.
5: Temos desafio na fiscalização de recolha de passageiros e a necessidade de reforços das normas que delimitam as rotas interdistritais e interprovinciais. Neste caso, queremos debater a escassez de passageiros nos terminais.
3: As preocupações foram levantadas recentemente na primeira reunião provincial dos transportes e comunicações no Niassa, que tinha como pano de fundo sistematizar as inquietações e criar um código de postura policial na província. Pinto Mungoni, um dos empresários do setor de transportes, considera a melhoria das vias de acesso como um dos fatores impulsionadores do desenvolvimento da província.
6: O que é mais importante são as vias de acesso. Com vias de acesso em condições, o transporte vai fluir. Há de haver muita gente a investir na área de transporte. Provavelmente isso vai melhorar bastante. Enquanto as vias estiverem nas condições em que estão hoje, vai ser muito difícil, porque ninguém pode investir ou comprar uma viatura, por exemplo, para mandar a Majeje, porque essa viatura não vai levar nem sequer um ano, vai ficar toda destruída. Entretanto, é uma das coisas também que acho que poderá talvez ajudar, é preciso reforçar para que as pessoas conduzam com prudência.
3: Para refletir sobre a segurança rodoviária e outros aspectos do setor de transportes na província do Niassa, o encontro reuniu várias entidades públicas e privadas.
2: Autoridades governamentais de Moembe, no Niassa, trabalham no melhoramento de algumas vias de acesso consideradas mais críticas naquele ponto do distrito. Abdul Zacarias.
7: A reparação consiste no tapamento de buracos, com vista a garantir a transitabilidade de pessoas e bens naquela região do Niassa. O administrador do distrito de Moembe, Cássio Mabudo, disse reconhecer o estado avançado de degradação de algumas vias. Daí que o governo do distrito está a trabalhar com vista a minimizar, enquanto se aguarda a intervenção da Administração Nacional de Estradas.
8: Calamamos neste momento o problema de falta de vias de acesso, mas é um assunto que pensamos dentro daquilo que o governo

0: nos está a fazer, poderemos no futuro ver a imagem modificada em termos dessa questão de falta de via de acesso. No período chuvoso, a transitabilidade era deficiente, mas tínhamos a capacidade de sensibilizar as nossas comunidades para fazermos uma intervenção nos sítios onde a transitabilidade era mais deficiente, para ver se deveríamos manter a circular a nossa população do nosso distrito para a sede capital da nossa província. E isso foi possível, não existir interrupção da nossa circulação, graças a essa união que tivemos ao longo desse período.
1: Administrador do distrito de Mwembe no Niassa, Cássio Mabuto, e os trabalhos de manutenção de algumas vias consideradas mais críticas naquela região do Niassa.
2: Continua a escuta o Jornal do Niassa Estúdios em Lixinga. Há necessidade de reservas alimentares no distrito de Maua, no Niassa, com vista a evitar bolsas de fome nos próximos tempos naquela região da província. Toda a informação por Mércio João.
3: O secretário de Estado, Nuriasa Silva Livone, exige à população do distrito de Maua a garantir reservas alimentares suficientes para que não existam focos de fome nas comunidades nos próximos tempos. A Silva Livone disse ser um risco que a população venda a maior parte do excedente, numa altura em que algumas regiões da província registaram baixa produção de culturas essenciais como o milho, devido a diversos fenómenos. O secretário de Estado de Niassa recordou às comunidades da Vila Seda de Maua e da localidade de Mapula a importância de optarem por refeições equilibradas, principalmente em menores de idade, para a erradicação da desnutrição nesta camada. Livone disse ser missão dos diversos estratos da comunidade zelar por boas práticas alimentares e educação sanitária.
4: Como vocês sabem, é época de colheita. Há muita gente que está nas machambas nessa época do ano a colher. Queremos pedir aqui em Maua, para garantirmos a segurança alimentar das nossas famílias, não podemos vender tudo. É preciso os nossos empresários daqui de Maua armazenarem o milho, armazenarem o feijão. A partir de outubro, novembro, quando começar a chover, vamos precisar de milho. Então nós não gostaríamos de começarmos a procurar milho noutros distritos, enquanto no nosso próprio distrito nós tínhamos produção. Temos que vender, sim, mas sempre guardar alguma coisa para podermos alimentar as nossas famílias. Temos que ter uma parte para as crianças comer. As crianças também podem comer ovo, não vai ter careca. A criança, quando come ovo, cresce forte e inteligente.
3: A Silva Livone, secretário de Estado de Niassa, e a necessidade das comunidades da província garantirem reservas alimentares para que não existam bolsas de fome nos próximos tempos.
2: O secretário de Estado no Niassa desafia os funcionários públicos do distrito de Maua no Niassa a se distanciarem em esquemas de corrupção. De novo, Mércio João.
3: O secretário de Estado de Niassa declara guerra sem tréguas contra funcionários públicos de Maua que envolvem-se em esquemas de corrupção, desvio de fármacos do Sistema Nacional de Saúde e maus tratos a utente. Silva Livone disse que o servidor público deve ser um cidadão exemplar, íntegro, prestativo e preocupado em servir melhor à população. O dirigente orientou os órgãos de administração da justiça a aprimorar os mecanismos de vigilância e a imprimir novas dinâmicas que sejam céleres na tramitação de processos que envolvem cidadãos implicados em casos de corrupção e outros males que colocam em causa o bem-estar das comunidades. No encontro com funcionários públicos de Maua, Silva Livone clarificou que no quadro de profissionais do aparelho do Estado não existe espaço para servidores que não estejam comprometidos com a causa do povo e com o processo de desenvolvimento do país. Livone disse igualmente ter recebido denúncias da comunidade sobre a existência de funcionários em Maua que pautam por maus tratos e adormecimento de processos. Por aí que nos próximos dias será constituída uma equipa para a verificação dos factos.
4: Por aí nós não podemos mudar a atitude, trabalharmos bem, servirmos bem o nosso povo, termos dignidade de dizer não ao dinheiro, colegas de saúde, atendemos mal. Estamos com crise de paracetamol no sistema. Você carrega paracetamol e vai vender no mercado informal. Começa a alimentar farmácias privadas. Colegas irem comprar lá medicamento caro, porque você é um dos nossos colegas que está medicamento para lá. Até morrerem funcionários públicos, dirigentes, servidores, população.
5: porque não conseguiu ser tratado no hospital, vai ser na terapia, você tirou do armazém, foi colocado na farmácia privada. Vamos mudar.
3: Secretário de Estado Nuniassa Silva Livona e a necessidade dos funcionários públicos pautarem por comportamento saudável durante o exercício das suas atividades laborais. Mércio João, a partir da vila sede do distrito de Mauá.
2: O Conselho Executivo Provincial de Nuniassa, através do Programa de Governação Transparente para Água e Saneamento e Saúde, fase 3, prevê construir nos próximos 6 meses 46 fontes isoladas e um sistema de abastecimento de água em 2 distritos da província. Fernando Damas.
6: Trata-se de fontes dispersas e sistema de água que serão construídos nos distritos de Mecanhelas e Metarica. Para a construção dos empreendimentos, o Conselho Executivo Provincial conta com o financiamento da cooperação suíça, que desembolsou perto de 32 milhões de meticais. Os dados foram tornados públicos na segunda reunião do Comitê de Supervisão do Programa Gotas, que foi orientada esta sexta-feira na cidade de Lixinga pela governadora do Nuniassa, Judite Massengele. Intervindo na ocasião, Felipe Puyo, da cooperação suíça, prometeu terminar dentro de 6 meses as infraestruturas de água e saneamento integradas na fase 3 do programa Gotas.
7: Consideramos que estas experiências oferecerão importantes lições para o futuro e encorajamos o governo a analisar formas de consolidar e expandir as abordagens que demonstrarão resultados positivos.
6: Na abertura da reunião, a governadora do Nuniassa, Judite Massengele, disse que nos últimos 12 anos, o programa Gotas fortaleceu a governação local, promovendo transparência e melhoria de serviços de água, saneamento e saúde.
8: O Gotas não deve ser visto apenas como um programa de construção de infraestruturas, como dizíamos anteriormente, mas, sobretudo, como um modelo de descentralização financeira e de fortalecimento da governação local.
6: A fase 3 do Programa Governação Transparente para Água e Saneamento e Saúde projetou a abertura de 123 fontes de água, 77 das quais já estão em funcionamento. O Programa Gotas termina em dezembro próximo e abrange os distritos de Lixinga, Lago, Sanga, Ximunila, Mandima, Metarica e Mecanhelas.
2: Autoridades sanitárias no distrito de Marupa, no Nuniassa, mostram-se preocupadas com o aumento de casos de malária. Raimundo Matola.
9: De janeiro a esta parte, o setor de saúde em Marupa notificou mais de 8.700 casos de doença sem óbito, um incremento em 27%, comparativamente ao igual período do ano passado, em que tinham sido notificados 6 mil casos de malária, também sem óbito. O facto se deve à degradação das condições de higiene e saneamento do meio, aliada ao uso inadequado das redes mosquiteiras. O diretor dos Serviços Distritais de Saúde, Mulher e Ação Social em Marupa, Tomás Julias, diz que decorrem neste momento várias iniciativas visando a redução da malária e de outras doenças.
10: Felizmente, por causa das ações que o serviço está a levar a cabo, este presente ano não tivemos nenhum caso de óbito por malária. E este ganho, nós como Serviço de Saúde, portanto, conseguimos graças ao efeito mesmo dessa quimioprevenção sazonal da malária, porque a maioria de casos de internamento no nosso distrito tem sido crianças menores de 5 anos. E com estes comprimidos que nós estamos a distribuir nos povoados, um dos objetivos é mesmo prevenir a malária grave, e prevenindo a malária grave, nós também estamos a prevenir óbitos por malária nos nossos hospitais.
9: Num outro desenvolvimento, a fonte apela aos pais ou encarregados de educação para o cumprimento das medidas de prevenção de doenças respiratórias neste período de baixas temperaturas.
10: Estamos mesmo na época fria. É uma época propícia para o desenvolvimento ou mesmo para das doenças respiratórias. Nós queremos aconselhar a nossa população para sempre, portanto, usar algumas medidas básicas, como o agasalhamento, né? Não pode apenas usar uma roupa leve, né? Quem tiver um casaco, né? Deve se agasalhar para prevenir algumas doenças.
9: Diretor dos Serviços Distritais de Saúde, Mulher e Ação Social, Emma Roupa Tomás Julias, e as medidas de prevenção de doenças respiratórias neste período de baixas temperaturas.
2: Ouvinte desta feita, termina o jornal. Duniança, que dentre vários assuntos, destacou os seguintes temas da atualidade provincial. Perto de 56 mil habitantes do distrito de Maua, na província de Duniança, não têm acesso à água potável. Transportadores semicoletivos de passageiros de Duniança pedem intervenção urgente das autoridades para acabar com a proliferação de operadores ilegais em diferentes rotas da província. Autoridades governamentais de Moemba e Duniança trabalham no melhoramento de algumas vias de acesso consideradas mais críticas naquele ponto do distrito. Despedidas de Sampaio Vitor, que esteve na edição e apresentação, e Del Software Daniel na sonorização. Bom domingo.
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14: Okay.
15: 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Fecha a panela e deixa cozinhar por cerca de 10 minutos até a mandioca estar quase pronta. Junta os pedaços de peixe, um pouco de repolho cortado, sal iodado e deixa cozer.
16: Sim.
15: Depois de 7 minutos, o prato já está pronto.
16: Dá para acompanhar com chima. Fica muito bom.
14: Sem fritar ou grelhar?
15: Sim.
14: E cozinhou o peixe cru no molho. Isto é diferente.
15: E também troquei batatas por mandioca. Ficou bom, não é?
14: Sim. Isso não parece ser muito difícil de fazer.
16: E para tornar este um verdadeiro favorito do dia a dia, podes fazer esta receita com ovos cozidos ou com pedaços de galinha em vez de peixe. Funciona com o que tiver disponível, Maria.
14: Ok. Então não é prato especial de festa. É prato especial do dia a dia.
15: Então vamos mudar o nome para Caldeirada Especial de Todos os Dias.
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0: Os comerciais. Em Moçambique são 19 horas e 30 minutos. Passamos a transmitir em cadeia nacional o Jornal da Noite.
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Boa noite. Cônsul de Moçambique, em Joanesburgo, condena a violência xenófoba e a intimidação contra estrangeiros na África do Sul. É um sentimento expresso. 41 anos da independência nacional. No Ferroviário da Beira empata no cair do pano diante do Ferroviário de Nampula, mas continua líder de Moçambola 2026.

0: as autoridades locais e os diferentes segmentos da sociedade. Uma nota da Presidência da República indica que o chefe de Estado vai escalar a cidade de Pemba e os distritos de Montepuez e Meluco, onde irá orientar comícios, dirigir sessões extraordinárias com os órgãos de governação provincial e distrital. O estadista vai visitar igualmente uma exposição que vai congregar as potencialidades socioeconómicas da província e reunir-se com mulheres de Cabo Delgado. O cônsul de Moçambique, em Joanesburgo, condena a violência xenófoba e a intimidação contra estrangeiros na África do Sul. Guilherme Tamel falava este domingo na celebração do 51º aniversário da Independência Nacional. Correspondente Eduardo Figueiredo.
1: Sublinhou que a violência não resolve os problemas sociais e pediu união entre os povos africanos.
2: A intimidação, a vandalização de bens, as agressões físicas e a violência contra as pessoas em razão da sua nacionalidade ou origem nunca poderão constituir solução para os desafios de qualquer sociedade. Os povos africanos estão unidos por laços históricos, laços culturais e de solidariedade, e todos continuamos a orar pela promoção do respeito mútuo, convivência política e fraternidade entre todos. A palavra de Deus exorta-nos claramente sobre este dever. Deus não mede o valor das pessoas pela sua nacionalidade, a língua que falam, tribo ou passaporte. Todas as pessoas foram criadas na imagem de Deus e por isso merecem dignidade, respeito e amor.
1: Sobre o 25 de junho, o cônsul de Moçambique em Joanesburgo destacou que a independência marcou uma nova etapa na história do país.
2: Uma etapa de afirmação de soberania, da liberdade, da dignidade, dignidade do nosso povo neste caso, e da construção de uma nação assente na paz, na unidade nacional e no desenvolvimento. É uma data que nos convida, como cidadãos residentes na África do Sul, a recordar os sacrifícios feitos por muitos moçambicanos e a renovar o compromisso de contribuir para o progresso do nosso país.
1: O culto que assinalou os 51 anos da independência de Moçambique ficou marcado por cânticos e orações de bênção para toda a nação. Rádio Moçambique, Eduardo Figurão.

0: ilícitas que possam ocorrer nas unidades sanitárias da província. Repórter Rogério Madede.
1: O apelo surge na sequência do aumento de informações sem provas evidentes que circulam nas redes sociais, dando conta de casos de mau atendimento e cobranças ilícitas, sobretudo na maternidade. Denúncias com evidências dificulta.

0: dados pelos utentes para denunciar comportamentos desviantes do pessoal da saúde.
1: Dentro do Hospital Provincial temos os canais apropriados, que são os contactos da direção do hospital. Estamos a falar também o contacto da nossa unidade de controle interno ao nível do hospital e, eventualmente, nossos contactos que também são públicos. O grande problema que é nosso pedido e nosso apelo à população, quando nós temos um caso de mau atendimento, se...

0: Reclamação é colocada no livro de reclamações, é colocada ao gabinete de atendimento autêntico que tem no Hospital Provincial. Depois disto, nós, como direção, tomamos as devidas providências junto com a nossa unidade de controle interno para averiguar e depois tomar as devidas medidas consoante isto. E se conseguirmos isto, vamos eliminar, sim, o mau atendimento.
1: Médico-chefe provincial em Gaza.

0: produzidas mais de 16 mil toneladas de hortícolas de um plano anual de 60 mil. Leiton Sifa.
1: Estão a ser explorados cerca de 2 mil hectares, envolvendo perto de 4 mil produtores. A diretora do Serviço Distrital de Atividades Económicas da Beira, Bernadette Saulos, diz que a produção de hortícolas no Cinturão Verde da Beira registra um crescimento na ordem de 25% em relação ao ano passado, onde 11 mil.

0: Não temos já nos queixado, estamos bem. Começamos nessa segunda época, fizemos um pouco na primeira época. Estamos a falar a zona da Sogê, zona de Nhamisa, zona da Xamba, tem produtores no caminho. O governo tem ajudado os produtores a nível do distrito com fertilizantes, fazendo adubo, com pesticidas, tem-nos ajudado com isso.
1: A responsável acrescenta que os produtores estão animados com os resultados deste ano, pois o mercado também está assegurado.
0: Nossos produtores, quando eles produzem, já têm um comprador. Não há problema também para poder vender. Estamos bem quanto a isso. Temos exemplos concretos de alguns produtores que realmente a produção de olivícola tem ajudado dentro das suas famílias.
1: Diretora do Serviço Distrital de Atividades Económicas da Beira, Bernadette Solos, e a produção de hortícolas. Laiton Sifa, na Beira.
2: Dos estúdios centrais em Maputo, Rádio Moçambique, transmite o Jornal da Noite. Vamos seguida. Alguns assuntos que marcaram a semana. Por efeito, elegemos todos.

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1: Moçambique celebrou na última quinta-feira 51 anos da independência nacional. A cerimónia central teve lugar na cidade de Maputo e foi presidida pelo chefe de Estado. As comemorações deste ano decorreram sob apelos à unidade, à promoção da paz, ao trabalho, a construção de um Moçambique próspero, inclusivo e soberano. Dércio, como é que viu a comunicação do chefe de Estado e o que é que reteve?
0: Ora,

0: para alcançar as outras etapas da independência. Hoje nós conquistamos e mantemos a questão da integridade territorial, com todas as ameaças que possam existir à volta disso. Hoje nós somos um Estado soberano, reconhecidos, etc. Mas precisamos ainda olhar para outras dimensões. A questão do reforço da unidade nacional, a questão de incutir o espírito patriótico e a mobilização para o trabalho. Porque neste momento Estado a ser coerente em relação a isso é a questão da busca da independência financeira. Para podermos alcançar a independência financeira, o país todo precisa estar mobilizado para o trabalho. E é este um incentivo, é esta mensagem que o presidente tem estado a trazer insistentemente. Eu penso que os moçambicanos também têm estado a compreender e cada um a se ajustar para poder contribuir neste sentido à sua maneira e de acordo com aquilo que são as condições que existem.
1: Pois, o Presidente da República disse que Moçambique nasceu da nossa unidade nacional. Este é e continuará a ser o segredo do nosso sucesso. 51 anos após a independência, como é que classifica a maneira de ser estar dos moçambicanos?
0: Não, eu penso que continuam a existir desafios. As ameaças, a nossa unidade, a nossa integridade estão lá. Nós olhamos para questões que têm a ver com segurança, a questão do terrorismo, a questão da criminalidade, nas suas mais variadas formas, tem sido uma ameaça à nossa segurança, à nossa integridade. Mas estas ameaças nós só conseguimos ultrapassar se estivermos unidos, todos numa mesma causa, independentemente das nossas diferenças religiosas, políticas, e qualquer outra, de raça, etc. Mas, no fim, nós temos que estar todos cientes que somos Moçambique e termos aquilo que são os elementos que nos unem como moçambicanos e que não temos outra terra, outro território, senão este. Então, as nossas disputas, as nossas diferenças, sobretudo as políticas, que têm sido atualmente uma das maiores ameaças da unidade entre os moçambicanos, esta questão tem que ser superada, tal como foram os nossos libertadores se unir numa única causa e, em função disso, cada um contribuir para superarmos os outros desafios que o país enfrenta.
1: Como superar as nossas diferenças?
0: Eu penso que tem que ser uma mensagem que tem que ser constante.

0: atores da sociedade civil, entre outros.
1: Usarmos a cultura, usarmos tudo o que for possível para reforçarmos a ideia de que, independente, as nossas diferenças não podem nos dividir por completo. Há de haver necessidade de termos um embrião, um ponto de convergência onde todos nos encontramos como moçambicano e definirmos que, olha, isto e aquilo nós não podemos permitir. Essa questão do tribalismo, estas questões de discriminações em função de religião, de cores político-partidárias, entre outras, não podem nos dividir. No final do dia, nós somos moçambicanos e é por esta pátria que cada um tem que contribuir à sua maneira para podermos progredir. E não temos outro território senão este.
2: Já tinha começado a falar da independência económica, pois o chefe de Estado reiterou a necessidade do trabalho árduo para o alcance desta independência. Que caminhos devem ser percorridos para que efetivamente a independência económica seja uma realidade no país?
0: Primeiro, temos que levar o benefício da independência política para todos os países. Todos têm que se sentir representados, temos que se sentir iguais perante a lei dentro do contexto de Estado de Direito Democrático. Avançarmos para a inclusão social através dos serviços públicos essenciais, educação, saúde, a questão da distribuição de rendas, a questão de infraestruturas e todos os moçambicanos.
1: Questões que têm a ver com a segurança, que são importantes para depois mobilizar as outras sinergias, inclusivamente investimentos, para poder responder àquilo que são os desafios do dia a dia, os empregos para os jovens e outras necessidades que possam existir. Neste momento, eu penso que a mensagem tem sido muito clara e coerente. A criação de bases para a independência. É preciso que a sociedade, que a juventude interiorize essa mensagem e possa contribuir devidamente com o seu saber, com a sua disponibilidade, para podermos avançar para a criação dessas bases. Porque, Cristina, olha só, nós estamos a falar de 51 anos de independência. Este tempo não é suficiente para concluir o ciclo de transformação de um país que em 1975 tinha 90% de analfabetos, que em 1975 era um país economicamente pobre. Ou seja, todas as dimensões possíveis que podíamos olhar, o país estava fragilizado. Mas há outros elementos que também vêm depois desta questão da independência e que cabe a nós podermos...
0: Uma delas é exatamente a questão que tem a ver com a corrupção, com a questão da transparência, né, com a questão da integridade dos nossos gestores públicos, das nossas instituições, de modo a termos cada vez maior confiança. Portanto, há desafios que são estruturais, que com 51 anos nós não resolvemos, mas que estamos a ver os progressos assinaláveis, mas há outros, como esta questão da corrupção, que definitivamente é preciso todos trabalharmos para a erradicar, porque é uma ameaça até mesmo para a questão da nossa integridade, para a nossa segurança.
2: Passemos. Que atingiram o país. O último balanço aponta para 1.430 vítimas mortais, mais de 3 mil feridos e 3.100 pessoas desabrigadas devido ao desastre. Organismos internacionais continuam a acompanhar a situação. A União Europeia, por exemplo, anunciou a mobilização de 5 milhões de euros em ajuda emergencial ao país. De uma forma geral, que análise faz do nível de resposta do governo venezuelano e da comunidade internacional a este desastre natural?
1: Olha, essa é uma situação de tragédia que o mundo não pode ficar alheio a esta situação. Para termos uma dimensão, a Venezuela não vivia uma situação de sismos nestes níveis, nesta magnitude, há mais de 100 anos. E olharmos para o número de mortos que ainda estão a ser contabilizados, já estamos a caminho dos 1.500 mortos. Se formos a olhar em termos financeiros, de impacto financeiro, nós estamos a falar a caminho de 10 bilhões de dólares. Então, todas as ajudas, todos os apoios são necessários para poder ajudar a Venezuela a continuar a resistir aos efeitos deste sismo, para depois também continuar a ajudar para avançar para um plano de reconstrução. Só para ter uma ideia, para os
0: para um plano de reconstrução. Só para ter uma ideia para os moçambicanos, é olharmos o impacto desse sismo e o compararmos com a questão, por exemplo, do ciclone Idai. Ciclone Idai, mais ou menos, teve também cerca de 1.500 pessoas que perderam a vida. Estamos mais ou menos ao mesmo nível. Ciclone Idai, falou-se de um impacto financeiro em termos de...
1: Esse sismo, estamos a falar de cerca de 10 bilhões de dólares. Então, é uma situação, de facto, devastadora. Eu acompanhei o Presidente da República, já emitiu uma mensagem de solidariedade e apoio à sua homóloga, a Presidente Interina da Venezuela, e eu vejo, com alguma satisfação, o mundo inteiro sensível e a se mobilizar para poder apoiar cada um como pode para a Venezuela sair desta situação.
2: Como é que viu a reação do chefe de Estado? Pois a reação foi imediata.
1: Foi pontual, foi mesmo ao nível da situação que a situação exigia.
0: Muito rápida, muito imediata, e também que vai de acordo com aquilo que é o nível de relações que temos com a Venezuela, que é um país que temos relações muito amigáveis, muito estáveis. Ainda recentemente, penso que em 2024, sentamos e assinamos vários acordos, vários protocolos, somos alinhados em termos
1: posicionamento em relação às organizações das Nações Unidas. Então, o presidente foi pontual e assertivo em transmitir aquilo que é o sentimento e o calor dos moçambicanos e a solidariedade dos moçambicanos em face a essa tragédia.
2: Uma vez que Moçambique tem passado ciclicamente por situações de género, que lições se pode tirar?
0: Não, primeiro é que Moçambique não podia fazer vista grossa, estar alheio, porque tem a sensibilidade do que é que significa este tipo de tragédias, em termos de impactos de perda de vida humana, em termos de danos que cria a economia, as infraestruturas, enfim. Então, a lição que nós tiramos é que, de facto, precisamos de continuar a trabalhar para podermos criar capacidades, para podermos ser cada vez um pouco mais resilientes a esse tipo de ameaças, apesar de sabermos que não temos o controle sobre elas. Nós não sabemos quando vai ocorrer uma tempestade, o que é que realmente vai criar em termos de dano no terreno. Como a Venezuela também não sabia quanto é que haveria acontecer um sismo desta magnitude e também os danos que iriam a criar. Mas é um desafio para as plataformas globais, é um desafio para os países e para os decisores políticos ao nível mundial cada vez mais refletirem sobre os efeitos das mudanças climáticas e sobre estas situações que pontualmente vão ocorrendo e retrocedendo cada vez mais aquilo que é o nível de progresso dos países.
2: Pois, 15 estudantes moçambicanos encontram-se naquele país. Ontem o governo emitiu um comunicado através do Gabinfo a informar que todos estão em segurança. Como é que avalia esta comunicação do Executivo?
0: Não, eu penso que as nossas instituições, particularmente o Ministério do Negócio Estrangeiro, tem estado cada vez mais aprimorado para prestar assistência aos cidadãos que se encontram no estrangeiro. Foi assertivo, isto mostra que foi assertivo o posicionamento do Presidente da República ao criar esta Secretaria do Estado, ao nível do Ministério dos Negócios Estrangeiros, para olhar unicamente a população moçambicana vivendo no estrangeiro. Nós vemos o que aconteceu em Portugal quando um cidadão ou uma cidadã perdeu a vida, na China e todos os outros

0: aí está a necessidade dos moçambicanos que saem do país poderem sair, terem que sair legalmente, cumprindo com todos os procedimentos, todos os protocolos, e no estrangeiro comunicar às entidades em termos de representações diplomáticas para, em caso de necessidade de alguma assistência, as nossas instituições poderem agir prontamente. Mas está de parabéns o Ministério do Negócio Estrangeiro, o Governo de Moçambique, pela reação e prontamente trazer as informações sobre os nossos estudantes na Venezuela.
1: Muito obrigada, Derson Fazema, e boa noite.
0: Obrigado, é sempre um prazer aqui estar.
2: São 19:52. Na atualidade internacional, Papa Leão XIV expressou hoje gratidão e encorajamento àqueles que ajudam nos esforços de busca e salvamento na Venezuela após o duplo sismo de quarta-feira. Vítor Rufino.
3: Falando aos fiéis reunidos na Praça de São Pedro, o Papa rezou pelo descanso eterno dos falecidos nos sismos e reiterou a sua proximidade espiritual às famílias e a todos os afetados por esta tragédia. Os dois grandes sismos que foram registados na Venezuela na quarta-feira causaram pelo menos 1.430 mortos e 3.328 feridos, segundo o mais recente balanço oficial.

La Guaira, uma das mais afetadas. Após o terremoto, o Papa Leão XIV enviou uma ajuda financeira inicial de aproximadamente 114 mil dólares à Venezuela para fazer face às necessidades mais urgentes das vítimas. Nas últimas horas, várias pessoas foram resgatadas com vida. Com a ajuda de...

0: recuperação de vítimas, resposta a catástrofes e apoio médico de emergência.
1: Ainda no estrangeiro, o governo da Tanzânia anunciou a suspensão temporária e com efeitos imediatos de todas as reuniões públicas de partidos políticos. A medida visa combater ameaças de desordem pública e manifestações ilegais.

paz e à estabilidade do país. Katambi afirmou que a medida integra os esforços do governo para prevenir incidentes que possam levar à violência e para garantir a segurança dos cidadãos. O ministro Katambi também determinou o encerramento de alguns locais de entretenimento que apresentam indícios de ações capazes de perturbar a ordem pública, essencialmente em áreas como Masaki e Oyster Bay, em Dar es Salaam, bem como em outros locais identificados tidos como pontos de preocupação em termos de segurança. Além disso, Katambi ordenou o reforço de procedimentos de registro de hóspedes em estabelecimentos de hospedagem, estabelecendo que todo visitante em pousadas ou casas de hóspedes deve ser registado utilizando o documento de identidade emitido pela Autoridade Nacional da Identificação.

0: Ferroviar da Beira marca o desmanchar da feira e evita derrota em pleno caldeirão do Chivev. Os touros também estiveram a perder, mas Cadre salvou a honra do convento. Em Teto, Xingal desperdiçou um penalti. No duelo entre os ferroviários da Beira e de Nampula deste domingo, assistiu-se de tudo um pouco. Golos, 4 no total, expulsões e... cenas de pugilato. Estevão colocou os Axinenes em vantagem 2-1, mas Bernardo ainda teve cabeça para chegar ao empate a 2 golos. Alívio para Aquil Marcelino, pois o Ferroviário da Beira conserva a liderança do campeonato com 16 pontos.
1: Oh, 90 minutos perdemos 2 pontos em casa, mais uma vez. Vencer em casa não está fácil. Vínhamos já de um empate feito a Machaquena aqui em casa, portanto temos que tentar fazer melhor em casa. Sobretudo se nós queremos ter objetivos grandes, temos que todos fazer melhor. Eu não sei o que é que se passou com os jogadores hoje. Na primeira parte, sobretudo, estivemos muito apagados, muito apagados. Conseguimos acordar um bocadinho nos últimos 15 minutos e conseguimos marcar, mas não fiquei satisfeito com aquilo que nós fizemos durante a primeira parte. Podíamos ter feito melhor.
2: Dominamos a primeira parte, contra a corrente de jogo, o adversário fez 1-0, fomos atrás de prejuízo e conseguimos empatar. Na segunda parte, o adversário equilibrou, principalmente os primeiros 20, 25 minutos. O adversário equilibrou, chegou a ter a supremacia de jogo, mas conseguimos fazer o segundo gol. E contra toda a expectativa, acabou existindo uma falta que não é correta. E a mesma falta acabou dando o gol de empate do adversário. Depois, obviamente, um jogo acabou sendo feio nesses últimos minutos. Tanto a minha equipa como a outra equipa acabaram não conseguindo segurar os nervos e acabamos tendo um jogo muito polêmico no fim, nos últimos 5 minutos. Mas o empate não nos satisfaz porque tínhamos o jogo muito bem controlado. Além de controle, tivemos também um jogo bem dominado.
3: Rescaldo do jogo, Ferroviário da Beira 2, de Nampula também 2. Felipe Jorge, Beira.
0: Vamos então ao quadro de resultados dos jogos já realizados. Associação Esportiva de Vilanculo 0, Ferroviário de Maputo 0, Ferroviário de Lixinga 2, Costa do Sol 1, União Desportiva de Songo 1, Baía de Pemba 1.

0: Acho.
1: O tempo. As cidades de Tete e Maputo poderão registrar amanhã 31 graus centígrados de temperatura máxima, seguidas por Pemba e Xai-Xai com 30 graus. Beira e Nampula 29, Quelimane 28, Vilanculo 27, Inhambane e Chimoio 25 graus. E para a cidade de Lixinga são esperados uma máxima de 24 graus centígrados. Consulte. 4 graus centígrados. Consulte Moçambique, Joanesburgo condena a violência xenófoba e a intimidação contra estrangeiros na África do Sul.

e todas as reuniões públicas de partidos políticos. Portanto, estes foram os destaques da presente edição do Jornal da Noite, que chega no fim. Estiveram na sonorização Jerónimo Amba e Cristina Xavier, na edição e apresentação. Boa noite. Apresentação. Boa noite.

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hidrográfica a jusante de 9 das 15 bacias hidrográficas de África Austral, o que faz de Moçambique um dos países mais vulneráveis às mudanças climáticas no mundo. As comunicações representam muito mais do que acesso à internet ou funcionamento de redes móveis. 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
2: Candongueiro, interpretação de Alexandre Langa. 20 horas e 32 minutos. 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

0: Michel do Rosário, da província da Zambézia, e a música significa lar, moral. Uma música que, por sinal, também concorreu na edição passada de Ngoma Moçambique, e que a finalíssima aconteceu na província de Tete, concretamente em Songo. Vamos apreciar a nossa montra sonora, a música volta a tocar daqui a pouco, e às 21 horas atualizamos as notícias.
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0: Vou assumir a interpretação de Mi Mai, 20 horas e 49 minutos.
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0: Boa noite.
1: Boa noite, Henriques.
2: Em 21 horas em Moçambique.
1: A partir desta segunda-feira até quinta-feira, uma visita de trabalho à província de Cabo Delgado, no âmbito da continuidade da iniciativa de governação com o povo. Em Cabo Delgado, Daniel Chapo vai manter contacto com a população, as autoridades locais e os diferentes segmentos da sociedade. Uma nota da Presidência da República indica que o chefe do Estado vai deslocar-se à cidade de Pemba e aos distritos de Montepois e Meluco, onde vai orientar comícios, dirigir sessões extraordinárias com os órgãos de governação provincial e distrital. A Comissão Técnica para o Diálogo Nacional Inclusivo perspectiva mudanças no sistema eleitoral, na organização da República e na configuração do Estado, na sequência das contribuições recebidas durante a fase de auscultações. Entre as mudanças propostas constam a total desvinculação partidária da Comissão Nacional de Eleições, introdução da votação eletrónica, bem como a substituição do atual sistema de listas. São informações prestadas este domingo pelo presidente da Comissão Técnica para o Diálogo Nacional Inclusivo, Edson Makwakwa, destacando que as contribuições foram sistematizadas em três linhas de reforma.
3: Perspectiva-se uma mudança do sistema que iria refundar o Estado, criar uma nova república. Há quem pense na mudança de um sistema presidencial para um sistema parlamentar. Há quem pense na mudança de um sistema de eleição proporcional baseado em listas partidários para um sistema de eleição individual. O segundo cenário, onde iriam ser mantidas questões consideradas como boas do atual sistema político e jurídico. O terceiro cenário, que seria o de alterações pontuais, mantendo o atual sistema político.
1: Edson Makwakwa falava em... as contribuições recebidas durante as auscultações realizadas no âmbito do dia da xenófoba e a intimidação contra estrangeiros na África do Sul. A informação chega-nos por intermédio do correspondente da Rádio Moçambique na África do Sul, Eduardo Figurão.
4: A condenação foi feita este domingo em Joanesburgo durante um culto da Igreja Assembleia de Deus Pentecostal que assinalou os 51 anos da independência de Moçambique. Guilherme Tamel sublinhou que a violência não resolve os problemas sociais e pediu união entre os povos africanos.
5: A intimidação, a vandalização de bens, as agressões físicas e a violência contra as pessoas em razão da sua nacionalidade ou origem nunca poderão constituir solução para os desafios de qualquer sociedade.
4: Sobre o 25 de junho, o cônsul de Moçambique em Joanesburgo destacou que a independência marcou uma nova etapa na história do país. O culto que assinalou os 51 anos da independência de Moçambique ficou marcado por cânticos e orações de bênção para toda a nação.

0: instituições de ensino superior, estudantes universitários, bem como especialistas nacionais e estrangeiros em matéria de prevenção e combate a burlas e fraudes eletrônicas. O seminário visa reforçar a capacidade do Ministério Público e dos demais intervenientes na detecção, prevenção, investigação e repressão das burlas e fraudes eletrônicas, com especial enfoque na articulação interinstitucional e cooperação internacional. Na atualidade internacional, o governo da Tanzânia anuncia a suspensão temporária e com efeitos imediatos de todas as reuniões públicas de partidos políticos. Jornalista Monteiro Bonifácio, em Dar es Salaam, na Tanzânia.
1: A medida visa combater ameaças de desordem pública e manifestações ilegais, supostamente coordenadas por alguns indivíduos por meio de redes sociais. O ministro dos Assuntos Internos, Petrobas Katambi, disse que está interrompida toda a emissão de autorizações para comícios políticos públicos para que as forças de segurança lidem com ameaças que possam comprometer a paz e a estabilidade do país. O ministro Katambi também determinou o encerramento de alguns locais de entretenimento que apresentam indícios de ações capazes de perturbar a ordem pública, essencialmente em áreas como Masaki e Oyster Bay, em Dar es Salaam, bem como em outros locais identificados, tidos como pontos de preocupação em termos de segurança. De Dar es Salaam para a Rádio Moçambique, Monteiro Bonifácio.
0: Fechamos com a previsão do tempo. Esta segunda-feira, as cidades de Tete e Maputo vão atingir os 31,9. Para a cidade de Quelimane, prevê-se uma máxima de 28 graus Celsius, Vilanculo 27, Inhambane e Chimoio 25 graus e para a cidade de Lixinga é esperada uma máxima de 24 graus centígrados. Apresentamos as notícias a esta hora, as próximas a uma hora.

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1: estratégico para promover a inclusão, competitividade e oportunidade para todos os cidadãos. Em várias regiões do país, sobretudo durante os períodos de emergência climática, que são cada vez mais recorrentes, devido à nossa localização geográfica, a jusante de 9 das 15 bacias hidrográficas de África Austral, o que faz de Moçambique um dos países mais vulneráveis às mudanças climáticas no mundo. As comunicações representam muito mais do que acesso à internet ou funcionamento de redes móveis. Quando ciclones, cheias, inundações e intempéries afetam estruturas críticas, a capacidade de manter ou restabelecer comunicações torna-se essencial.

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1: Seguido pelo Carlos Gol. Na segunda parte, o destaque para as mulheres. A grande diva, Mingas, que a nível internacional contracenou com Hugh Masekela. A Mingas, que escreveu Royo Royo, que também foi interpretado pela Lena Baúl.
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1: Chico Batada, acompanhado pelo também baterista Teodato Sequeira.

Jameson. Nito Bombito. Ayo Cornelius. Larian. Buchanai. Saliba. Eu estou aqui. Liam Milian.

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0: Nintendo Mundial. Vou lhe levar.
1: Só para nós, não é?
0: 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África do Sul, vamos. 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

África do Sul. O Dig Hero Rodolini. 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

identidade profundamente enraizada nas suas origens. Bonito de se ouvir. Obrigada pela companhia. Fique bem e tenha uma boa escuta. São 21 horas e 30 minutos. Já a seguir, clássicos ao domingo.

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1: se como um prodígio musical, impressionando vivamente os seus primeiros tutores Carl Czerny e Antonio Salieri.
2: Para facilitar o desenvolvimento musical da criança, a família mudou-se para Paris. Ainda jovem, Liszt exibiu-se em turnês em França e Inglaterra. Mas o súbito falecimento do pai obrigou-o a dar lições de piano para sustentar a família. Tornou-se amigo de Chopin e, ao assistir a um concerto de Paganini, decidiu também tornar-se um virtuoso, mas do piano. Exibiu-se em concertos por toda a Europa, levando as audiências, particularmente a feminina, ao delírio quase histérico, gerando a designação de listomania. Deixou de dar concertos aos 35 anos, no auge da fama, mudou-se para Weimar e concentrou-se na composição, na organização de festivais de música e na divulgação de outros compositores, como Berlioz e Wagner. A morte dos filhos foi um duro golpe e Liszt retirou-se para um convento, mas foi convencido a regressar a Weimar. A sua saúde foi-se deteriorando e ele faleceu. Para concluir a parte musical do nosso programa de hoje, ouçamos a versão que Liszt orquestrou da sua célebre Rapsódia Húngara número 2, inicialmente composta para piano. A interpretação é da Filarmónica de Berlim, dirigida por Herbert von Karajan.

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Saudações, amigos. Easy Jazz entrando também para o seu domingo, depois deste fim de semana, de certa forma, longo, puxado para alguns, a propósito da passagem de mais um ano da nossa independência. Alguns até fizeram a ponte, não é verdade? Pois é, longo fim de semana para alguns, mas a festa para todos. Foi, sim, mais um ano, os 51 da nossa independência, e o Easy Jazz, como sempre, aqui com Sanji Galibo, editando o programa, e Zidane Fekirá produzindo e apresentando, entram também neste ambiente de celebração e festa, sempre.

vai a apreciarem o seu valor através dos seus seguidores, independentemente de não interpretarem os seus temas, fazem com que essas suas obras, esse seu trabalho seja seguido por outros mais jovens. É o que vamos fazer hoje, começando mesmo por o amanhecer da nossa música.

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África do Sul, vamos a Canadá. 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

0: Grande Emitor, acordando essa grande voz e o conselho na fase do nosso amanhecer, para que você não desistisse, para que você se dedicasse à sua.
1: Em Maratia, Moçambique. Vá se virar em minuto

que inspirou grandes nomes da nossa música e que foram seguindo o seu jeito, a sua maneira, a sua forma de ser, a grande característica deste senhor que marcou o amanhecer da nossa música e que escreveu para a sua guitarra Amanhecer.

0: seguidos. O saxofone que teve o grande Billy Cuca, uma das grandes referências na nossa música, que vem do passado, até integrou o grupo R.M. na sua fase de criação. Teve também o Chico da Conceição, ainda recentemente fizemos uma homenagem pela passagem do dia do seu nascimento. Mas com um disco apresentado em 1994, temos o Otis, que chegou a trabalhar com o Billy Cuca. Otis.
1: Isso, como a... Estava no...

norte província de Cabo Delgado, a trazer aqui influências para esta obra do Otis, que foi gravada nos anos 90 em Portugal, aqui a contar com a percussão do angolano Dalu, a dar esse toque do Mapico na percussão, o belo trabalho do baixo do cabo-verdiano

0: Ivan, sim, que.
1: minutos, me tira a olhar. O Canadá, vamos a África do Sul. E canto. E Vanyariwani, amava no Canadá. Mas em Pirocuma. E pontapé de baliza, eu te o Pirorini. Guarda-redes, o África do Sul, Williams.

0: Eva Mazuz e a sua participação neste nosso encontro de hoje, também a seguir outros grandes saxofonistas.
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0: baixista, vamos para um dos nossos grandes baixistas, a referência moçambicana que até fez parte do famoso grupo Tananas, quando era um trio com três grandes nomes promovendo a música africana, a música sul-africana, mas com esse toque moçambicano no baixo e também na voz. Isso, e Gito Baloi, faço referência ao Gito Baloi, sim senhora, que depois de terminar o projeto do grupo Tananas, basicamente terminar o projeto, e é verdade que depois foi-se mantendo como outra sessão, mas depois da fase rica do Tanana.
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73 minutos, primeira, olha que era a segunda parte. África do Sul 0, Nito Canadá 0, Piranana Norini Williams, guarda-rede, o África do Sul, Oloneira Moitiaga Vacani Vacani, Masson Vahereira, número 21, qual é moça? 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

0: grande baixista, Gito Balói, aqui a contar com o seu compatriota Jonathan na percussão, mas também com músicos sul-africanos baseados, neste caso, em Joanesburgo, o grande pianista, também já não está vivo, Moses Maluleka, semelhança do Egito, ainda o trabalho.
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disse mesmo, convidámo-lo a trazer aqui o seu speed para o nosso encontro de hoje. É verdade, baixista dos Gorowan e que acompanha muitos grandes nomes, como Amingas, por exemplo, aqui presente no seu trabalho a solo, Carlos Gove.

Cades Gove e um extrato do seu Maçonde, de o álbum que o Gove fez como seu projeto a solo, e contou aqui com grandes colaboradores, a guitarra do Jorge Domingos, o

propósito do trabalho de teclado, que fiz referência ao belo trabalho do Nelton, vamos mesmo para as suas origens, para a Zambésia, de onde veio o Fernando Azevedo, um teclista que trabalhou com vários músicos, um técnico primeiro de som, de rádio.

piano de Fernando Azevedo, o homem do teclado, sim senhora. Aqui é muito bem acompanhado por Paíto Checo, a bateria. O destaque para o solo de guitarra do Sox. Programação feita por ele, Fernando Azevedo, e pelo Paíto Checo, que para além do baixo faz também a bateria. E seguidor de Fernando Azevedo, pegamos no disco mais recente do Zé Pires e escolhemos aqui o Retiro para apreciar este produtor, a semelhança do Fernando Azevedo, técnico também, mas que também tem os seus próprios discos.

0: Leman Jaime Pinto. Este é o Easy Jazz, a companhia habitual de Isidin Fakirá e Sergi Galibo, hoje também presentes a propósito da passagem de mais um aniversário da nossa independência. É justamente a ressaca da festa da independência.
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0: musical que promova a nossa música cá dentro, promova a nossa música lá fora, mas acima de tudo promova a cultura do nosso país e proteja o trabalho dos nossos artistas. Uma das maiores vitórias para a nossa música pós-independência foi ver as mulheres cantar. As mulheres que muitas vezes cantassem.
1: E sim.

0: muitos promotores começaram a promover essas artistas, muitas famílias começaram a aceitar que as suas filhas entrassem para esta vida cultural, e hoje temos várias cantoras que orgulham a nossa música. E vamos trazer aqui como a diva Mingas, um nome que começou como muitas vozes nas igrejas, que passou pelos palcos interpretando grandes cantores.
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e fez a sua carreira também a solo, trabalhando com Miriam Makeba e Hugo Masekela. Com Hugo Masekela, que fez um dueto interessante, e a sua música foi apreciada pelo Masekela, reconhecida pelo Masekela, e convidou a Mingas a colocar essa bonita composição num dos seus álbuns. Música que também está presente no álbum da Mingas, o Malunguelo. Começamos assim com Mingas.

Nico. 86-97-17-200. Que não recolocheira 86-97-17. Que não recolocheira 86-97-17-200. 86-97-17-200. Tire número na telefone. 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

a beleza das vozes. Amigas, e aqui também com a sua mana linda Jamice e a Sheila Mahungu nos coros, numa obra com a participação vocal também do Igor Masikela, a fluga do Igor Masikela, depois uma secção.

Pai, uma obra que foi extraída do disco que Mingas fez com a produção do guitarrista Dodó. Ainda na senda da percussão, um acústico, gosto bastante de ouvir ela nestes seus trabalhos acústicos. Royo Royo, uma composição que a Mingas fez do seu primeiro disco, o Vuca África, em que contou com a voz da Cisa Kell.

Helena Baúl, que do seu último disco traz-nos aqui a Roia Roia, feita ao seu jeito. Exatamente, o álbum que a Helena gravou recentemente no Brasil, o Colango Trilogia. Vamos escutar com muito agrado a forma como ela pegou nesta composição, deu o seu jeitinho e valorizou o nome da Mingas.

Lana Baúdo e a sua forma de interpretar este Arroio Arroio que a Minga escreveu e que é muito bem executado também, com um jeito bastante acústico, neste segundo álbum que a Lena faz, este Copulango. Um álbum com 13 composições, uma pena não podemos ainda trazer em destaque

Amigas, a ser também seguida por uma outra voz. Vamos trazer mais um contraste que resulta da criação de Mingas. Agora ela traz-nos aqui, para os próximos minutos, o seu Jacuta, que a Mingas fez com a participação do Stélio Zué, a bateria, o Carlos Gove, naturalmente, o baixista, o convite ao Nananto, ainda era vivo, grande guitarrista, solo espetacular, trabalho de teclado de João Carlos Schaubach, a percussão do Jorge César e ainda a participação do Machote no solo de saxofone. Esta composição de Acuda conta com a sua irmã Linda nos coros e do Arnaldo Ngoca também nos coros.

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0: Eu queria qualquer música que me dissesse para mim, para eu gostar no meu país. Está me entendendo, locutor?
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durante vários anos, quando ela era acompanhada pelo famoso grupo Oco Locoe. Esta canção da Minga, este Chocuta, tem também uma seguidora que faz o seu jeito e uma boa interpretação. Ela chama-se Rahima. Do seu único álbum, Uirapang, ela conta com Bernardo Domingos a guitarra, com o baixo do Nelton Miranda, com os teclados do Lívio Monjani e com a bateria do Stélio Mongani.

0: 23 horas e 31 minutos, 86-97-17-200. 86-97-17-200. Nir número de telefone, nimere. Alô, boa noite.
1: Alô.
0: Aí, ele ligou?
1: Ah,
0: Nene, sim, não sou ele.
1: Nialo Mualim.
0: Atimo Nene Mualim, nimere o win.
1: É, atimo Nene Mualim, o Zambezi.
0: O Zambezi, a Pama Sine Vivo?
1: A Pama Kawio.
0: Nene, sim, não tinha o Enjiponi?
1: Ni aki mwene Kampala chini chibadura nerera.
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2: Tu Kakana com o Jim escreveram uma bela composição, Matakozana, que constitui de facto aquilo que todos muitas vezes dizemos, transmitir os conhecimentos aos mais novos, passar o testemunho para as novas gerações. E nesta composição encontramos esse sentido no reconhecimento que a Yolanda faz convidando Amingas a participar no seu último disco.

0: Mira que me deu essa música aí.
1: Mas não é o Boni.
0: Eu queria mais Mr. Nice, Rafiki Yangu.
1: Oh, asante vai encibar de Boni.
0: É verdade, estou aqui, sempre sonho convosco aí.
1: Asante.
0: Asante, Nanangu.
1: Asante. Ei, cai, cai. 23 horas e 39 minutos em Maratia, Moçambique.

à procura de algumas influências também, ou de trabalho com músicos nórdicos, faz com que ele apresente o seu novo disco que você vai poder apreciar ao vivo na próxima sexta-feira no Franco Moçambicano. Frank Paco a trazer-nos para já esta primeira composição que eu sugiro que escutemos, na Spiral Dance, que ele executa seu belo trabalho de bateria, grande exercício de percussão ao lado do seu irmão Celso Paco. E um destaque aqui também para o Stanard McEwan, que com ele produziu este álbum.

0: Frank Paco e o seu tema que faz parte do novo disco que em breve passará e nós, com todo o prazer, iremos divulgar aqui também na próxima edição.
1: Nirvana!

soprano, mas também um saxofone alto, juntando-se aos músicos nórdicos que acompanham o baterista moçambicano Frank Paco, que apresenta o seu novo álbum, que traz aqui uma dedicatória para Nanau, o amor, to Nanau with love.

0: Aí o Kawane Rafa Fê. Malove Tiao, Masu Tiao. Aqui me dá Useni Antônio. Niriva Musa. Não é aquele letra no rádio, Samir? Alô, boa noite.
1: Boa noite.
0: Aí, Leliwa?
1: Aí, Leliwa.
0: Nene Sene, nasceu nesse nome? Mestre Kabile. Aqui, mané, Yeria, Ariwa, Wini.
1: Eu não sei se você está falando.
0: Ah, dinheiro, claro, vai. Assante, Nirudhene. Ah, gosto de correr. Assante. Ai, o Han Antônio, Han Eusen Antônio, Haikan Lemek. Ai, Nineke Tonina, Mestre Gabi. Viva, vamos a um pomitê com a sua rinha essa rádio. Como assim, Sironi? Pomitê com a sua rinha essa rádio, no teu programa, ele é atendendo em Rio Nui. 23 horas, 55 minutos.

0: excursão final com Chico Matada e o abraço forte de Slim Fakirá e Messaji Galibo na ressaca da festa da nossa independência. What could be, Chico Matada.
1: Chica. 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

Olá, bem-vindo a mais uma companhia. Em nome de todos os profissionais calados para este momento, aceite a nossa saudação. Estaremos juntos até próximo das 5 horas. Tenhamos uma feliz madrugada e já a seguir, na companhia do Ngoma Moçambique.

0: Começaram pelo Ngoma.
1: E vamos a isso, e começamos no ano 1999. Cândido, Chirinza e Team Mozambique subiram ao melhor palco da música moçambicana e levaram o prémio Melhor Canção.
0: Em 2003, Tabazili e Judas levaram o prémio de canção mais popular com o tema Chipuru Feto.
1: Em 2011, a melhor voz foi para a combinação perfeita da dupla Will e Aníbal com o tema Ndlela.
0: Vamos ouvir?
1: Vamos!

0: concurso de música do país.
1: Ivana Dias está na produção, Henriques Dias e Olga da Glória na apresentação e o Moussa Gigalibo na sonorização.

0: Que belíssima recordação! Oh, meu Deus! Sabes, Henriques, eu tinha a letra desta música registrada em vários cadernos e cantava com uma paixão. Não calculas, mas que bons momentos. Uau!
1: A sério?
0: É!
1: Mas olha lá, nesta época ainda escreviam-se versos de música nos cadernos?
0: Eu escrevia e bem mesmo. E ainda colocava coraçõezinhos vermelhos. Uau!
1: Estás a gozar.
0: Sério?
1: Mas é um grande tema, de facto. É absolutamente impossível ouvir uma melodia assim e não ficar com o coração mais leve.
0: E Ngoma sempre foi isto, a grande banda sonora do amor a Moçambique, dando palco e plateia a quem sabe cantar o afeto como ninguém.
1: É verdade. Mas tu sabes que amar também é cuidar e proteger.
0: E como sei. E é por isso que este ano Ngoma decidiu ir mais longe. Estamos a dar palco e plateia não apenas aos românticos, mas sim aos verdadeiros heróis e heroínas que lutam sem tréguas para que os nossos lares continuem a ser uma fonte pura de amor e respeito, combatendo de frente a violência doméstica baseada no género.
1: Um posicionamento firme e extremamente necessário, Olga. Este é o grande fio condutor desta edição e não ficamos apenas pelas palavras.
0: Pois não, Ngoma orgulha-se de trazer para o centro dos holofotes projetos que transformam a sociedade, como é o caso da Casa Abrigo, que acolhe e protege quem mais precisa de amparo numa hora difícil.
1: E a corrente do bem não para por aí. Temos também o projeto Empresa Segura, uma iniciativa crucial que dá visibilidade e mérito às instituições e empresas que assumem o compromisso de tolerância zero, implementando protocolos rigorosos contra o assédio no ambiente de trabalho.
0: É verdade, isto porque o respeito deve reinar em todo lado, desde o calor do nosso lar até ao espaço onde construímos o nosso futuro profissional.
1: Nem mais. Ngoma 2026 celebra a música. Sim, mas acima de tudo celebra a vida, a segurança e a dignidade de cada moçambicano. Moçagi, solta o som, que a nossa força se manifesta principalmente através de música.

0: Papá Morroga, de Valdemir José, um tema com o qual Vijay levou o prémio de melhor voz masculina. Corria o ano de 2010.
1: Essa música põe mesmo o dedo na ferida. Quem é que não conhece aquele campeão do copo que na barraca paga rodada já toda a gente, mas chega a casa com o bolso cheio de teias de aranha e nem um centavo sequer?
0: O pior é que o juízo fica na garrafa e vira um terrorismo psicológico dentro do lar, com ameaças e insultos que não deixam marcas na pele, mas roubam toda a paz da mulher.
1: E quem também sofre no meio desse espetáculo triste são os filhos, que em vez de estarem tranquilos em casa, ficam a tremer só de ouvir a chave na porta quando o papá Morroga está a chegar.
0: Essa violência invisível que magoa a alma também tem de levar um cartão vermelho definitivo. Por isso, senhores, cabeça limpa e copo sob controle, que o verdadeiro troféu é ver a família feliz.

0: Hoje estás que estás, Henrique. Estás muito elétrico. Até estás a dançar como nunca antes.
1: Agora deixa-me respirar.
0: Precisas.
1: Não consigo ficar parado a ouvir-os, Jaca. Começo logo a vibrar. Perco totalmente o controle. Estes instrumentos todos começam a entrar no meu corpo, a correr pelas veias, a fazer umas coisas que não consigo perceber que coisas são. Percebes?
0: É a força da música de Moçambique, dos Jaca em particular.
1: Os rapazes não brincam de facto. Não deixam os créditos em mãos alheias.
0: E tu consegues imitá-los muito bem.
1: Ah, podes
0: crer. Faz algum sentido, é música da terra.
1: Modéstia à parte, sou bom. E eu me lembro como se fosse hoje, quando os Jaca venceram um prémio no Ngoma com esta música.
0: Foi uma noite memorável. Eu também não me esqueço, apesar de já passarem 21 anos.
1: Já são 21 anos.
0: Sim, 21 anos. Foi em 2005, quando Moçambique atribuiu, através de Ngoma, o prémio Melhor Canção ao tema Tambalane, dos Jaca.
1: Como o tempo passa.
0: E como passa. Há 13 anos, já em 2013, revela-se Ngoma, uma das mais distintas vozes da música atual de Moçambique.
1: Menina do bairro de Mavalane, em Maputo, Assa Matus, cresceu numa família musical fortemente influenciada pelo pai.
0: Vive em Paris desde 2020 e a capital francesa também já deixou marcas na sua estética sonora.
1: Foi revelação feminina na finalíssima de 2013 com a música intitulada Estranho.
0: E daí a Assa só cresceu.
1: Por isso vamos ouvir Estranho.
0: Vamos.

0: Alexandre Benhissa hoje acordou com o espírito do produtor musical exigente e foi para a rua complicar a vida dos nossos ouvintes. Veja só.
1: E como complicou? O Alexandre agarrou no microfone e foi fazer uma revisão geral à criatividade dos ouvintes de Ngoma.
0: E ele não facilitou?
1: Não, um pouco. O Alexandre desafiou os ouvintes a inventarem, ali na hora, uma estrofe contra a violência doméstica baseada no género. E com um detalhe, não um mero detalhe, um detalhe de verdade.
0: O Alexandre obrigou os ouvintes a cantarem o verso sobre violência doméstica baseada no género que eles mesmo criaram. Alex, é contigo.
1: Venha daí.
2: Henriques Dias, Olga da Glória, hoje sim sereia. Tem que ter aqui alguma criatividade, porque hoje sou aspirante a produtor musical e, sobretudo, para trazer aqui alguns versos, se calhar algumas estrofes, ideias que versem sobre a violência doméstica baseada no género. E eu não vou demorar, já estou aqui posicionado com alguns ouvintes. Qual é a proposta da estrofe que nos pode trazer sobre a violência doméstica baseada no género?
3: Eles dizem que ele vai mudar. Okay. Tem de acrescentar.
2: Gosto. Vamos lá?
3: Ok. Ele sempre me maltrata, mas dizem que vai mudar. Tento aguentar, vou suportar. Mas eu sou mulher, fazer o quê? Não tenho palavra nesta casa. Sou sempre maltratada.
2: Ok. Por aí?
3: Acho que foi tudo.
2: Olga da Glória, Henriques Dias, o aspirante, atenção, aspirante a produtor musical fica por aqui, neste dia que quis então trazer estas ideias pertinentes relacionadas com a violência doméstica baseada no género. São ideias, porque destas ideias vamos certamente criar uma obra, uma canção. Alexandre Manhissa, das artérias da capital do país, para Ngoma, Moçambique.
1: Muito obrigada, Alex.
0: Quando a nossa arte se junta à seriedade de uma grande causa, o resultado é avassalador.
1: E se há alguém que sabe transformar um grito de dor numa poesia necessária, essa pessoa é a imensa Chakaz.
0: Sem dúvidas, ela teve a sensibilidade e a genialidade de pegar num tema tão pesado e urgente como a violência doméstica e dar-lhe alma através de encate.

0: É preciso ter uma capacidade vocal e interpretativa fora de série para tocar no fundo do coração das pessoas, alertando para o sofrimento dentro de quatro paredes, sem perder a beleza estética da nossa música.
1: Exatamente, e a prova de que Moçambique inteiro sentiu esse impacto e essa mensagem forte foi que Nkata não foi apenas ouvida, foi consagrada aqui mesmo no palco de Ngoma Moçambique, levando um troféu muito merecido para casa.
0: Chacasso provou que a música também serve para curar, libertar e dar voz a quem precisa.
1: E diga-se, uma obra-prima que espelha perfeitamente o espírito da nossa edição de 2026. Vamos recordar e deixar-nos levar por esta interpretação magistral. Com vocês, a fantástica Chacasso e o premiado Nkata.

0: Ouvir Incata deixa sempre uma vibração diferente no ar. É daquelas músicas que entram direto no peito e nos fazem parar para pensar na realidade de tantas famílias.
1: É verdade. Fica aquela sensação de que cada nota carrega uma responsabilidade enorme. E como nós vivemos e respiramos os bastidores desta grande festa da música. Quisemos ir mais fundo para perceber como é que se constrói uma obra com esta densidade.
0: Por isso, fomos conversar com a própria Chakaz, que abriu o coração num depoimento exclusivo.
1: Ela conta-nos qual foi a faísca de inspiração para escrever Incata e como foi a experiência, que imagino ter sido muito intensa e emotiva, de gravar esta canção tão profunda e necessária.
0: E claro, ela também nos faz viajar no tempo para recordar aquele momento mágico. O dia em que o nome dela ecoou na sala, o coração disparou e ela subiu os degraus deste palco para receber o tão cobiçado prémio de Ngoma.
1: Um testemunho imperdível de uma grande mulher e artista. Vamos ouvir na primeira pessoa a voz da premiada Chakaz.
2: Participar do Ngoma Moçambique foi um dos marcos mais bonitos e desafiantes da minha carreira. Na gala final, entrar naquele palco, sentir o calor do público e ver o meu trabalho reconhecido na maior montra da música moçambicana foi uma validação enorme para mim como artista, principalmente por ter levado o prêmio para casa. E o Ngoma deu-me o espaço, a voz que eu precisava para mostrar quem era a Chakaz e aquilo em que eu acreditava. Significou o início de uma caminhada de muita responsabilidade com a nossa cultura. E participar com a música Incata em 2015 era um espaço, era mesmo espaço, era mesmo, um Ngoma era mesmo um espaço de grande visibilidade para aquilo que é abrir um espaço para debate sobre, sobre violência, que até hoje no nosso país olhamos para números crescendo da violência baseada no género e é profundamente doloroso. Só nos últimos anos, milhares e milhares de mulheres, raparigas e até idosas foram vítimas de agressões dentro das suas próprias casas e dezenas perderam a vida de forma mais cruel. Esses números não são apenas estatísticas, são mães, filhas, irmãs e amigas que foram silenciadas. O nosso país enfrenta barreiras culturais pesadas. Muitas vezes, o silêncio e o medo ainda vencem a denúncia. As pessoas têm medo de denunciar por causa dessas barreiras culturais que temos. E o lar continua sendo um lugar de maior perigo para muitas mulheres. E é por isso que o meu apelo é não baixarmos a voz. Devemos continuar a combater o feminicídio em Moçambique. Mas isso exige que transformemos a nossa cultura, as nossas leis e as nossas atitudes para que nenhuma mulher tenha de pagar com a vida por estar numa relação. Obrigada por esse espaço e um abraço da Chakaz para todos vocês.

0: sua música fosse a última coisa que uma mulher ouvisse e fosse para a salvar. 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

0: Em 2013, Albino Mbie subiu ao maior palco da música moçambicana para levar para casa o prémio Revelação Masculina com este tema, o Siwana.
1: E que revelação, Henriques! O Albino é aquele tipo de artista que não cabe numa só caixa. No seu processo de formação fora de portas, ele foi exposto às mais variadas culturas e influências sonoras do mundo.
0: E o que é que ele faz com isso? Pega na estética tradicional da nossa música e mistura com tudo, com novas fórmulas e linguagens. É uma autêntica lufada de ar fresco.
1: Pois, ele vive nos Estados Unidos da América e de lá continua a tocar a intimidade do mundo. Muitos moçambicanos com a sua música de imensa qualidade.
0: E sabes o que eu acho, Olga? É ver que os nossos artistas radicados na diáspora continuam a confiar as suas obras a um goma. Isso só mostra o tamanho e a relevância deste concurso, que não tem fronteiras quando o assunto é celebrar a nossa identidade.
1: Pois é, aliás, deixa-me já cair um segredo dos bastidores. Nesta edição de Ngoma, entre as 700 músicas submetidas, algumas são de moçambicanos que vivem espalhados pelo mundo. Por exemplo, há canções de moçambicanos radicados na Europa e no continente americano.
0: Já começa a deixar os segredos. Olhem só, a concorrência está mesmo renhida. Fiquem atentos porque nas próximas semanas vamos finalmente saber quais destas canções vão conseguir uma vaga nas 60 escolhidas para concorrer aos grandes prémios do Ngoma.
1: E a fasquia está lá em cima e a triagem das canções submetidas continuam sendo feitas.
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0: Sucesso absoluto.
1: Verdadeira febre.
0: Um tema que conquistou Moçambique.
1: Estava na boca do povo. Foi a canção mais popular de 2005.
0: Timaka Ta Chapa, de Anstar.
1: Olga, nossa compilação de hoje parece uma autêntica galeria de ouro. Desde que arrancamos com o programa, só temos tocado aquelas músicas que entraram aqui no Ngoma e ganharam prémios.
0: O nível está lá no teto, mas olha, estive aqui a pensar. Às vezes é preciso lembrar de um detalhe importante. Um Ngoma não é feito só de quem leva o troféu para casa.
1: Tens toda a razão, Olga. Há uma lista enorme de músicas que entraram para as 60 escolhidas. Chegaram com toda a força às finalíssimas e, no fim, não ganharam nenhum prémio.
0: Ah, mas fizeram um furor. Música a tocar com toda a força nas paragens, nos carros, nas festas. Toda a gente a cantar de trás para frente. Mas pronto, o jogo é mesmo assim e a matemática não falha. No topo, só há espaço para algumas. Não é possível saírem todas vencedoras.
1: Mas a verdade é essa. Não levar a estatueta para casa não tira o mérito de alguma forma de ter conquistado o coração do país.
0: Entre as músicas que fizeram furor, embora não tenham conseguido levar a melhor, por várias razões, está o Tofo, de Mr. Nyongwe.

0: Mas que grande balanço! Acabamos de ouvir o Tofu, música de Mr. Nyong'o, interpretada por ele e Hildo Ferreira. Este último, uma fera da nossa música, natural da província da Zambésia.
1: Mr. Nyong'o é, sem dúvidas, um dos rostos mais visíveis e emblemáticos da província de Tete. Não foi com o tema o Tofu, mas já levou um prémio no nosso programa.
0: E falar de Tete é trazer memórias fantásticas de Mungoma, Henriques. Afinal de contas, foi a província de Tete, mas especificamente a Vila de Songo, que acolheu com tanto carinho e energia a última grande finalíssima do nosso concurso.
1: E olha que os bastidores foram uma autêntica maratona. Uma super equipa da Rádio Moçambique saiu aqui de Maputo, de malas e bagagens, para garantir que aquele espetáculo memorável acontecesse.
0: Mas a verdade tem de ser dita. A magia só foi possível graças à intervenção e o apoio incansável da nossa equipa local. Foram uns gigantes.
1: Uns grandes gigantes, sem dúvidas.
0: Pois.
1: Um trabalho de equipa espetacular. E para nos trazer o ambiente, as recordações e o calor desse ponto do país, vamos ouvir a Loi de Nascimento, nossa colega e amiga, baseada no emissor provincial de Tete. É contigo, Lloyd.
0: Olá, Lloyd.
2: Olá, Henriques Dias e Olga da Glória. Muito obrigada pela oportunidade por cá estar e falar um pouco de como foi a finalíssima do Mungoma Moçambique edição 2025 na Vila do Songo, em Cahorabassa, na nossa maravilhosa província de Tete. Olha que foi uma grande experiência preparar aquele grandioso evento radiofónico de competição dos nossos artistas. Tivemos que participar em vários momentos no início da festa, desde as edições do programa Caminho de Mungoma, onde fomos trazendo depoimentos de vários estratos da sociedade. Falo concretamente dos músicos que iriam dividir o palco com os finalistas, organizadores de eventos, DJs, associação de músicos, entre outros, sobre o que esperavam e que sentimento é que tinham a respeito do espetáculo no som. A equipa em Tete, envolvida na preparação da finalíssima deste magníssimo programa, tudo fez com que o público aderisse e lá estiveram em massa, porque foram criadas, de facto, condições para o efeito. Junto com alguns profissionais da HSB, o nosso parceiro, preparamos com detalhes o salão que acolheu o evento, de modo que conseguíssemos receber todos os nossos especiais público espectadores. No local, garantimos o backstage para a equipa de produção, igualmente para os músicos, porque, como bem sabem, em eventos desta natureza há sempre uma separação para deixar tanto os artistas mais à vontade e prepararem-se para os seus espetáculos e por aí. Foi importante também celebrar parcerias para alojamento dos músicos na cidade de Tete, que vinham da Beira, a exemplo do dito Felipe e do Vitor. Arranjámos igualmente transporte para a deslocação do aeroporto do Xinguze a Songo, de toda a equipa que vinha de Maputo. Ainda em Songo tivemos que correr atrás dos buquês de flores para os artistas vencedores, de salão de beleza para cuidar dos apresentadores, entre outros assuntos, que era, portanto, para minimizar a nossa logística. É importante aqui referenciar a questão dos programas A Caminho de Mungoma, que falei há pouco. Esses programas, que passavam na Antena Nacional, e os spots de promoção da finalíssima eram retransmitidos no canal provincial de Tete e na Rádio Comunitária do Songo. E estas ideias de difusão de conteúdos também permitiu-nos garantir o sucesso da finalíssima de Mungoma Moçambique. Os bilhetes de ingresso foram vendidos na cidade de Tete, em Xetima e na Vila do Songo, nos vários postos, mas, entretanto, o que vale a pena partilhar aqui é que as nossas vendas porta a porta, entrega ao domicílio, foi, de fato, uma maravilha. Em suma, foi a melhor história que vivemos. Tivemos um cenário espetacular da finalíssima da Parada Nacional em Tete, e fazemos, sem dúvidas, uma avaliação positiva da nossa participação e engajamento. E esperamos que voltem brevemente para mais uma troca de experiência no âmbito do Mungoma Moçambique, no âmbito das paradas. Por exemplo, este ano vamos realizar a quinta edição do Nimbusato. Então é sempre um prazer, é sempre uma experiência aprender de Ngoma, porque Ngoma já está a caminho há bastantes anos.
1: Muito obrigado, Lloyd.
0: Beijinhos nesse teu coração especial. Já estamos com saudades.
1: Até uma próxima oportunidade.
0: Até.
1: Que seja breve.
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1: O ano era de 2018.
2: E a sua voz paralisou o país.
1: Moçambique rendeu-se àquela que hoje é, sem espaço para dúvidas, uma das vozes mais potentes do universo feminino da nossa música.
2: Uma verdadeira autoridade que já conquistou Moçambique e outras paragens com a sua voz distinta. Rodália, naquele ano, levou o prémio Melhor Voz pela interpretação em vulgar do tema Wansat.
1: Wansat, grande tema musical. Já estamos próximos do fim desta edição do Ngoma 2026.
2: E cada vez mais próximos do início da rodagem das 60 mais do Ngoma.
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2: No processo de votação que deve iniciar imediatamente a seguir à apresentação das 60 canções candidatas aos prémios de Ngoma, preparamos dois caminhos para fazer a sua voz ecoar.
1: A grande novidade é a votação online. 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
2: Muito rápido. E conte-nos a melhor parte, Henriques.
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2: E a tradição mantém-se via o SSD. Ficou sem dados. A internet está lenta. Ou o seu telemóvel não é um smart. Não se preocupe. O sistema USSD direto do telefone continuará ativo e disponível. Poderá votar de forma simples, rápida e sem precisar de um único megabyte.
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0: Ouvir esta voz é como tocar a própria alma da nossa cultura. Estamos diante de uma diva consagrada nos grandes palcos de Moçambique e do mundo, a eterna Zena Bacar.
1: Que grande senhora da nossa arte, Henriques. A Zena foi a figura de vanguarda do Geopuro, a banda fantástica formada em 1981, que quebrou barreiras e conquistou os amantes da música nacional e internacional com êxitos que se tornaram eternos.
0: Uma verdadeira força da natureza que carregou a essência do norte de Moçambique para o mundo.
1: Sendo a mais velha de 6 irmãos, a vida desafiou-a desde cedo. Por causa das limitações financeiras da família, ela só conseguiu estudar até a 3ª classe, o que a obrigou a começar a trabalhar ainda muito jovem.
0: Mas o destino dela já estava traçado na melodia. Imagina que com apenas 6 anos de idade, ela já cantava temas folclóricos e dançava nos grupos da sua aldeia, que eram maioritariamente compostos por homens.
1: Pois, mais tarde, quando partiu para a cidade de Nampula, teve a grande oportunidade de trabalhar com profissionais da rádio e do entretenimento, dando o salto para o estrelato que hoje todos nós aplaudimos.
0: Que orgulho e que privilégio recordar este grande legado extraordinário. E com esta homenagem de luz, nós fechamos as cortinas do nosso encontro de hoje. O tempo voou, sabias?
1: E como voou, a verdade, passou mesmo a correr. Mas fica aqui a promessa firme de estarmos de volta na próxima semana com mais emoções, mais música boa e o balanço único da grande parada do Ngoma.
0: Deixamos um abraço caloroso a todos os nossos ouvintes. Nós somos Ivanob Dias na produção, Olga da Glória e Henriques Dias na apresentação e Musa Gigalibo na sonorização.
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1: Cuidem-se, espalhem amor nos vossos lares e até para a semana. Tchau, Moçambique!
0: Gente, abraços!

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1: Boa noite, estimado ouvinte. Bem-vindo às notícias apresentadas por Vítor Rufino. Arranca hoje a fase das audições públicas para debater as contribuições recebidas durante as auscultações realizadas no âmbito do Diálogo Nacional Inclusivo. Este domingo, o presidente da Comissão Técnica para o Diálogo Nacional Inclusivo, Edson Makwakwa, disse em conferência de imprensa que a nova fase vai servir para a partilha de todas as questões fundamentais e concretas para o alcance dos objetivos do processo.
2: Perspectiva-se uma mudança do sistema que iria refundar o Estado, criar uma nova república. Há quem pense na mudança de um sistema presidencial para um sistema parlamentar. Há quem pense na mudança de um sistema de eleição proporcional baseado em listas partidárias para um sistema de eleição individual. O segundo cenário, onde iriam ser mantidas questões consideradas como boas do atual sistema político e jurídico. O terceiro cenário, que seria o de alterações pontuais, mantendo o atual sistema político.
1: Segundo Edson Makwakwa, as audições públicas vão decorrer no território nacional e na diáspora. A falta de recursos financeiros impossibilita os serviços provinciais dos combatentes de transformarem as antigas bases da luta de libertação nacional em locais de atração turística na província de Tete. O diretor daqueles serviços disse que, apesar deste constrangimento, o projeto ainda existe. Segundo Marcelino Cefani, enquanto se aguarda pelo melhor momento para a implementação das iniciativas, algo pode ser feito usando os recursos locais.
3: O que nós podemos fazer agora é fazer limpezas com recursos locais, mas o projeto inicial era mesmo construção ou reconstrução, sem destruir ou reconstruindo aquilo que foi, mas colocando lá também infraestruturas que possam atrair o público a ir para ali, e lá teríamos os guias que iriam explicar, olha, isto aqui era a residência do comandante, ali era o refeitório, ali era o centro de saúde dos combatentes, tudo isto aqui. Isso teria de ser reconstruído, mas para essa reconstrução é necessário que haja um recurso.
1: Diretor dos Serviços Provinciais dos Combatentes em Tete, falando da exiguidade de recursos financeiros que impossibilita a sua instituição em transformar as antigas bases da luta de libertação nacional em locais turísticos. A chefe do Conselho Executivo Provincial de Gaza insta os governos distritais a tomarem as artes e cultura como veículo de promoção das potencialidades turísticas e económicas locais. Margarida Mapanzen Chongo lançou o repto durante a realização este sábado da terceira edição do Festival de Carnes e Arroz, que juntou mais de 30 mil pessoas idas de vários pontos da província de Gaza e não só. A governadora de Gaza diz que a realização deste tipo de eventos, que expõe as potencialidades locais a vários níveis, é um veículo fundamental para a atração dos investidores.
4: Coincidência desta terceira edição do arroz e da carne com a primeira conferência de investimento do distrito de Xongwen é uma mão para demonstrar aquilo que o distrito de Xongwen tem como potencialidade e é uma forma de atrair estes tais investimentos para o distrito de Xongwen.
1: Governadora de Gaza, Margarida Mapanzen Chongo. Já são conhecidos os vencedores da primeira edição do Festival Cultural Sambuatu, evento realizado este sábado na cidade de Moatiza, em Tete. Sambuatu, que em português significa Nossos Hábitos e Tradições, é um concurso de dança tradicional e que teve nesta primeira edição a participação de 15 grupos de Njoli e Mafui. Para a expressão Njoli, o grupo de Katemi Sede ficou na terceira posição, na segunda posição ficou Njoli de Chitata e o primeiro lugar foi para o grupo Njoli de Malabwe. Para a dança de Mafui, o grupo de Nyamitsatsi ficou em terceiro lugar e o de Malabwe em segundo e na primeira edição. E na primeira posição ficou o grupo Mafui 1º de maio. O governador de Tete, Domingos Viola, garantiu que o governo vai continuar a incentivar e a mobilizar parceiros para garantir a realização de mais eventos temáticos.
5: Vamos continuar a promover festivais desta natureza. Vamos continuar a promover festivais temáticos. Temáticos em função das nossas potencialidades. Hoje, estando em Moatize, estamos a destacar o carvão que é explorado aqui. O dinheiro que aqui atribuímos aos grupos vencedores é resultante da exploração do carvão. Então, este festival podemos atribuí-lo como o Festival do Carvão de Moatize. É ou não é? Então, esse é o Festival do Carvão de Moatize, porque o valor que aqui foi entregue é resultante desta atividade.
1: Os vencedores da primeira edição do Festival Cultural Sambuatu receberam como prémio os valores monetários disponibilizados pela Vulcan Moçambique, a patrocinadora do evento, que variam de 15 mil a 50 mil meticais. Na atualidade internacional, o ministro dos Negócios Estrangeiros iraniano avisou este domingo aos Estados Unidos da América que Teherã tem controle absoluto sobre o Estreito de Hormuz nos próximos 30 dias de negociações e exigiu que o governo americano pressione Israel a retirar-se do Líbano.

de temperatura máxima, seguidas por Pemba e Xai-Xai com 30 graus, Beira e Nampula 29. Para a cidade de Quelimane, prevê-se uma máxima de 28 graus Celsius, Vilanculo 27, Inhambane e Chimoio 25 graus e para a cidade de Lixinga é esperada uma máxima de 24 graus Celsius. Apresentamos as notícias a esta hora, as próximas às 2 horas.

0: magnífico reitor e vice-reitor da Academia de Alto Estudo Estratégico. Ao assumirem estas funções, passam a liderar uma instituição cuja missão central é formar quadros superiores para o Serviço de Inteligência, Defesa e Segurança do Estado, bem como para outras áreas críticas da governação estratégica nacional. Como podem ver, esta missão não é meramente académica. É uma função de Estado que exige alto sentido de responsabilidade, competência, integridade, porque num mundo marcado por incertezas, rivalidades geopolíticas internacionais e ameaças cada vez mais sofisticadas, os Estados que sobrevivem e se afirmam são aqueles que pensam estrategicamente, antecipam cenários regionais, continentais e internacionais e decidem com base em informações produzidas com rigor científico. Estamos a transmitir esta mensagem porque nos dias que correm, a segurança do Estado deixou de ser apenas militar. Hoje ela é tão multidimensional, só pode ser feita com quadros bem formados. É por isso que esta academia é vital para a segurança do Estado moçambicano.
1: Presidente da República, Daniel Chapo. 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

0: Olá África, olá mundo, está no ar o Sons e Ritmos de Moçambique, a nossa montra obrigatória da música moçambicana numa parceria que une a RTP África e a Rádio Moçambique para levar o melhor da nossa identidade aos quatro cantos do mundo com a condução de Carlos Mponda. E começamos em grande, acabamos de ouvir as sonoridades contagiantes de Assamatusse com os temas Dry My Tears e Amariza, duas autênticas pérolas que fazem parte do mais recente EP da artista, que continua a encantar-nos com a sua sensibilidade e voz inconfundível.
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0: Uma mensagem forte, necessária e carregada de sentimento. Nos Matam Porquê é o grito artístico de Yada Angel, uma das vozes mais promissoras da nossa praça, que usa sua arte para trazer reflexão e dar voz a causas profundas da nossa sociedade. Quem chega agora ao nosso palco é Prince Solomon, trazendo a envolvência do tema Sou Tua Menina, Deixe-te Levar.
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Que sequência fantástica aqui no Sons e Ritmos de Moçambique. Viajamos pela sensibilidade de Prince Solomon em Sou Tua Menina e fomos ao ritmo contagiante e inteligente de Hernani, um dos maiores pilares do nosso hip-hop. E por falar em rimas com alma, também tivemos o talento de Frickson. Para quem acompanha a sua linha, sabe bem. Frickson é aquele artista moçambicano que tem o dom raro de transformar vivências reais em música honesta, profunda e puramente visual. Com seu estilo muito próprio, ele mistura o rap, a poesia e o storytelling para criar obras conceptuais que unem a nossa identidade, a família e a reflexão social. Uma salva de palmas para a nossa juventude criativa.

duas propostas, duas abordagens modernas ao afropop e a kizomba que estão a dominar as pistas e as rádios. Ouvimos Slowly com Mais Um Pouco e Twin Fingers com o sucesso Amor Não É Para Doer. E aqui vai um detalhe, o talento corre mesmo nas veias desta dupla de irmãos. A família dinâmica da nossa música em grande plano aqui no Sons e Ritmos de Moçambique.

Falar de O Cálice Mani é falar da gênese, da espinha dorsal da nossa música popular. O Azimbo é, sem sombra de dúvidas, um dos maiores monumentos vivos da cultura moçambicana. A sua voz atravessou gerações, internacionalizou a nossa marrabenta e continua a ser uma escola para todos os que decidem cantar Moçambique. Que privilégio podemos celebrar o seu legado. E fechamos a nossa viagem de hoje com as atenções viradas para outro mestre das cordas e do afrojazz. Vem aí o mestre Jimmy Lulu. E atenção às novidades. O virtuoso guitarrista já está a aquecer os motores e a preparar os dedos para um grande concerto de comemoração dos seus 40 anos de carreira, diga-se brilhante e galardoada. Podem esperar um espetáculo memorável com convidados especiais e aquela fusão perfeita de ritmos a que já nos habituou.

O Sons e Ritmos de Moçambique de hoje fica por aqui, mas a música, essa nunca para. Fiquem na companhia do mestre Jimmy Luto até para a semana, aqui na RTP África e na Antena Nacional da Rádio Moçambique. O abraço forte é de Carlos Mponda. Arago de Mozara, Arago de Zara, Dirina Mozara. Epa!

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3: Boa noite, estimado ouvinte. Bem-vindo às notícias apresentadas por Vítor Rufino. Arranca hoje a fase das audições públicas para debater as contribuições recebidas durante as auscultações realizadas no âmbito do Diálogo Nacional Inclusivo. Este domingo, o presidente da Comissão Técnica para o Diálogo Nacional Inclusivo, Edson Makwakwa, disse em conferência de imprensa que a nova fase vai servir para a partilha de todas as questões fundamentais e concretas para o alcance dos objetivos do processo.
4: Perspectiva-se uma mudança do sistema que iria refundar o Estado, criar uma nova república. Há quem pense na mudança de um sistema presidencial para um sistema parlamentar. Há quem pense na mudança de um sistema de eleição proporcional baseado em listas partidárias para um sistema de eleição individual. O segundo cenário, onde iriam ser mantidas questões consideradas como boas do atual sistema político e jurídico. O terceiro cenário, que seria o de alterações pontuais, mantendo o atual sistema político.
3: Segundo Edson Makwakwa, as audições públicas vão decorrer no território nacional e na diáspora. A falta de recursos financeiros impossibilita os serviços